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1: Olá, boa noite.
2: Boa noite para você que nos acompanha em todo o país.
1: Segunda-feira, 21 de setembro de 2026.
2: Vamos aos destaques do dia.
1: Semana reúne ações contra o crime organizado no sistema prisional.
2: Uma das operações tem como alvo a identificação e a retirada de aparelhos celulares dos presídios. Thaís de Araújo.
3: As ações ainda incluem capacitações de policiais penais e treinamento para operar equipamentos de raio-x e scanners corporais.
1: Pix automático poderá ser utilizado em contas de salário.
2: Regra entra em vigor a partir de julho de 2027. E não é só isso. Luana Karen.
4: Entre as medidas de segurança está a que amplia de 30 para 80 dias o prazo que a vítima de um Pix fraudulento tem para recorrer ao banco e tomar as providências.
1: Inclusão é direito. Dia Nacional de Luta da Pessoa com Deficiência reforça a lei brasileira.
2: Estatuto destaca compromissos para a formulação de políticas de acessibilidade universais.
1: Quem explica é Isadora Nascimento, secretária dos Direitos da Pessoa com Deficiência.
5: É um documento extremamente completo, extremamente robusto, porque foi construído com a participação plena das pessoas com deficiência, né? Respeitando aí o lema do Nada Sobre Nós Sem Nós.
2: E hoje, na apresentação da Voz do Brasil, eu, Mariana Jungmann e Luciano Seixas.
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2: Ministério da Justiça e Segurança Pública promove essa semana ações de enfrentamento ao crime organizado dentro do sistema prisional.
1: Um dos objetivos é impedir a entrada e o uso de materiais ilícitos e fortalecer o trabalho de inteligência e fiscalização.
2: As ações incluem operações de revista, uso de novas tecnologias, entrega de equipamentos e capacitação de policiais penais em diferentes estados.
3: O Ministério da Justiça e Segurança Pública realiza nesta semana uma série de operações e ações de capacitação para reforçar o combate ao crime organizado dentro do sistema prisional. Uma das principais iniciativas é a Operação MUT, que promove revistas estratégicas para localizar e retirar celulares e outros materiais ilícitos das unidades prisionais. Desde maio, as ações resultaram na revista de mais de 10 mil celas em 312 unidades. Ao todo, foram apreendidos 2.447 aparelhos celulares. Outra frente é a Operação Modo Avião, realizada nos estados do Rio de Janeiro, Rio Grande do Sul, Ceará e Paraíba. A ação utiliza equipamentos capazes de identificar sinais e dispositivos usados de forma irregular dentro das unidades prisionais. Os dados obtidos ajudam as equipes de inteligência a definir os locais que devem passar por revistas e outras ações. Também estão sendo entregues equipamentos para reforçar a segurança, como body scanners, georradares e kits de varredura. Os aparelhos ajudam, por exemplo, na inspeção corporal, na localização de alterações no solo e na identificação de dispositivos eletrônicos. As ações dessa semana ainda incluem capacitações de policiais penais e treinamento para operar equipamentos de raio-x e scanners corporais, inclusive com recursos de inteligência artificial para auxiliar na análise das imagens. Thaís de Araújo para a Voz do Brasil.
1: E a Advocacia Geral da União renovou o pedido para que a plataforma Discord seja obrigada a adotar medidas efetivas para proteger crianças, adolescentes e mulheres no ambiente digital, de acordo com as exigências da legislação brasileira.
2: A AGU avaliou como insuficiente a proposta apresentada pela plataforma.
1: Em 25 de agosto, a AGU apresentou ação civil pública solicitando ao Discord a adoção de medidas de segurança, como reforço dos mecanismos de controle parental e a implantação de sistemas que consigam detectar e prevenir situações que representem riscos a crianças e adolescentes.
2: Também pediu a implementação de mecanismos de detecção, avaliação e moderação de conteúdos com práticas de maus tratos, violência, mutilação e crueldade contra animais.
1: Hoje, dia 21 de setembro, é celebrado o Dia Nacional de Luta da Pessoa com Deficiência.
2: A data marca a mobilização histórica pela garantia de direitos, acessibilidade e combate ao capacitismo na sociedade.
1: E você sabia que esses direitos estão previstos em lei?
2: São garantias que ajudam a promover mais autonomia, inclusão e oportunidades para que as pessoas com deficiência possam participar plenamente da sociedade.
1: E o que fazer caso esses direitos não sejam respeitados? É o que vamos ouvir agora na reportagem de Pablo Mundim.
6: ir ao cinema, ler um cardápio ou simplesmente caminhar pela rua. Situações comuns do dia a dia, mas para quem tem deficiência visual, podem ser um desafio. Laíssa Cardoso, de 35 anos, conhece essa realidade de perto. A sua condição não impediu que ela se tornasse mestre em ciência política e analista judiciária, mas as barreiras ainda fazem parte da rotina.
7: A gente não está tão presente nos espaços quanto a gente poderia e quanto a gente deveria. E aí não é só uma questão de não ter rampa, de não ter piso tátil, mas é uma questão de as pessoas ainda estranharem o que é diferente delas.
6: A Lei Brasileira de Inclusão, conhecida como Estatuto da Pessoa com Deficiência, estabelece direitos para garantir a essas pessoas participação plena e igualdade de condições. A legislação prevê medidas de acessibilidade, como reserva de espaços livres e assentos adaptados. Também proíbe qualquer forma de discriminação, garante educação inclusiva em todos os níveis de ensino e atendimento integral e especializado pelo SUS. Caso não tenha seus direitos respeitados, o secretário nacional substituto dos direitos da pessoa com deficiência do Ministério dos Direitos Humanos, Alex Alverga, explica a quem o cidadão pode recorrer.
8: Caso isso tenha acontecido em relação à prestação de um serviço, uma instituição, o primeiro local é diretamente o local responsável por isso. No entanto, um conjunto de outras salvaguardas também são disponíveis. O serviço Disque 100, é um canal que recebe denúncias de violação de direitos humanos, 7 dias por semana, 24 horas. Evidentemente, também, a depender da situação, da gravidade, defensorias públicas, delegacias especializadas, órgãos de defesa do consumidor.
6: O Disque 100 também pode ser acessado pelo WhatsApp no número 6199611100. Vale lembrar que o serviço é gratuito e garante o sigilo das informações prestadas. Reportagem Pablo Mundim.
2: Pois é, de acordo com o último censo, o Brasil tem cerca de 14 milhões de pessoas com algum tipo de deficiência.
1: O número representa pouco mais de 7% do total da população.
2: E para falar sobre a Lei Brasileira de Inclusão, eu e o Nazi Brum conversamos com a secretária nacional dos Direitos da Pessoa com Deficiência, Isadora Nascimento, sobre as políticas públicas que têm sido desenvolvidas para o direito a todos. Acompanhe. Secretária Isadora Nascimento, bem-vinda à Voz do Brasil. Prazer ter a senhora conosco justamente nesse dia de luta da pessoa com deficiência, que eu gostaria que a senhora começasse falando então pra gente sobre capacitismo e como esse tipo de preconceito prejudica a vida das pessoas com deficiência.
5: Primeiramente, muito obrigada pelo convite. Sim, o capacitismo, ele é um conceito que eu costumo dizer que é muito completo e muito complexo, né? Porque ora ele vem na perspectiva de se considerar a pessoa com deficiência como incapaz de trabalhar, de estudar, de ocupar espaços de tomada de decisão, de fazer atividades simples do dia a dia. Ora também vem com essa perspectiva da supervalorização da deficiência. Então, considera aí que essa pessoa com deficiência, ela é um herói ou uma heroína, é um exemplo de superação apenas por existir com uma deficiência. Então, acaba colocando muitas vezes também essa pessoa com deficiência no lugar ali de anjo, de um ser quase que de outro mundo, né? Então,
2: já denota a expectativa de que aquela pessoa não desse conta de fazer as coisas,
5: exato,
2: né?
5: Exato. Então, tem esse viés da incapacidade muitas vezes, mas também esse viés aí dessa supervalorização por falta de entendimento, né, sobre o conceito real de deficiência.
9: Bom, secretária, aí a gente chega na importância de que quem tem algum tipo de deficiência tem acesso a oportunidades, né, de emprego, estudo, vida autônoma, e hoje existe um estatuto, um marco legal que busca garantir esses direitos. O que é que está previsto no Estatuto da Pessoa com Deficiência?
5: Bom, esse estatuto, também conhecido como Lei Brasileira de Inclusão, que está em vigor desde 2015, é um documento extremamente completo, extremamente robusto, porque foi construído com a participação plena das pessoas com deficiência, né? Respeitando aí o lema do Nada Sobre Nós Sem Nós. E é um estatuto que é baseado na Convenção da ONU dos Direitos das Pessoas com Deficiência, e no Brasil tem status de emenda constitucional. Então, é um documento extremamente completo que vai prever aí direitos diversos, pensando em educação, saúde, trabalho, acessos diversos, né? Em relação a questões de acessibilidade, habilidade arquitetônica, tecnológica, atitudinal, comunicacional, e é um documento aí que norteia essa construção do próprio país mesmo em relação a políticas públicas. Então, dele também nasce a Política Nacional dos Direitos da Pessoa com Deficiência, que é o Plano Novo Viver Sem Limite, que tem base, né, nessa Lei Brasileira de Inclusão, também na Convenção. E outros frutos vão surgindo a partir desse documento que é tão importante.
2: Pois é, eu ia justamente perguntar aí sobre o trabalho que o Ministério dos Direitos Humanos vem fazendo para garantir esses direitos que estão previstos no Estatuto. O Viver Sem Limites é um deles, né?
5: Exato. A Secretaria Nacional dos Direitos da Pessoa com Deficiência, vinculada ao Ministério dos Direitos Humanos e Cidadania, tem esse papel de ajudar, né, a fomentar aí a construção de políticas públicas para pessoas com deficiência em todo o território. Então, a gente, em diálogo também com outros ministérios, entendendo que a pauta da deficiência ela é transversal, então a gente dialoga com a cultura, com o esporte, com a saúde, com o trabalho, com a assistência social, enfim, com as diversas áreas que as pessoas acessam, né, no seu cotidiano, para garantir também acessos para pessoas com deficiência. Então, o Viver Sem Limite, ele é construído nessa perspectiva ampla, pensando em eixos. Então, também a gente tem essa divisão em quatro eixos: gestão inclusiva e participativa, enfrentamento à violência, acessibilidade e também promoção de direitos, entendendo aí que esses acessos, eles precisam ser abrangentes e também precisam chegar nos territórios de forma ampla, né? Pensando às vezes naquele município que é pequenininho lá na ponta, mas que também precisa ter uma estrutura de governança aí forte para pessoa com deficiência.
9: Pois é, secretária, a senhora citou um ponto aí que a gente não pode deixar de falar, que são situações de abuso que pessoas com deficiência podem estar sujeitas. O Ministério tem canais para receber denúncias de maus tratos e violência?
5: Sim, o Ministério dos Direitos Humanos faz um trabalho muito importante de acolhimento e encaminhamento dessas denúncias, né, aos órgãos responsáveis, recebendo essas denúncias através do Disque 100, né, o Disque Direitos Humanos, e ali é dado o encaminhamento necessário aos diversos tipos de violações que chegam, né? Infelizmente, a gente tem violências aí que são patrimoniais, pensando em pessoas com deficiência, violências físicas, psicológicas, institucionais, né? O próprio capacitismo é uma forma de violências que origina aí diversas questões muito sérias, né, que precisam ser enfrentadas. Então a gente tenta, enquanto ministério, também em articulação com outros órgãos de proteção, né, então Ministério Público, nos estados e nos municípios, também envolver os conselhos de direitos, né, que são muito importantes, para que a gente tenha também junto às defensorias, enfim, todos esses órgãos de acolhimento, de proteção, que possam trabalhar juntos para receber essas demandas.
2: E existe um balanço do Disque 100 sobre os tipos mais comuns de denúncia, o volume dessas denúncias?
5: Então, são diversas denúncias que chegam diariamente. É até difícil falar isso, né? Porque a gente ainda está em um tempo em que violências são comuns, mas acho que exemplificando, assim, até novamente pensar em violência física, pessoas com deficiência, principalmente mulheres, são as que mais sofrem violência física, violência patrimonial. Então, muitas vezes, essa administração, né, do recurso que a pessoa recebe é feita pela família ou pelos próprios companheiros ou cuidadores, que muitas vezes utilizam, né, desses recursos da pessoa de uma forma indevida. Então isso gera violência patrimonial e outras tantas, né, algumas denúncias de violência institucional, pensando nos ambientes aí de ensino, de trabalho, a gente recebe aí de diversas frentes.
9: Bom, nós conversamos com Isadora Nascimento, secretária nacional dos Direitos da Pessoa com Deficiência. Secretária, muito obrigado pela sua entrevista à Voz do Brasil.
5: Muito obrigada.
1: O Pix ganhou novas regras que ampliam as possibilidades de uso da ferramenta.
2: Também reforçam os mecanismos de segurança contra golpes e fraudes.
1: Os detalhes vamos ouvir agora na reportagem de Luana Karen.
4: Entre as medidas de segurança está a que amplia de 30 para 80 dias o prazo que a vítima de um PIX fraudulento tem para recorrer ao banco e tomar as providências. A medida impacta sobretudo comerciantes e varejistas, que às vezes levam um tempo maior para fazer seu fluxo de caixa e identificar o golpe. A economista Carla Bene, professora da Fundação Getúlio Vargas, destaca que o Banco Central também apertou o passo contra golpistas que usam contas de fachada para movimentar o dinheiro.
10: O que eles chamam de contas de passagem ou contas de laranjas, onde entra o dinheiro de uma fraude e ele vai sendo transferido para várias contas, é como se ele se perdesse no meio do caminho. E o Banco Central vai entrar também nesse procedimento com essas contas de passagem e ele também pode vir a fazer bloqueio nessas contas.
4: Chaves de CPFs e CNPJs em situações irregulares com a Receita Federal terão exclusão automática. Outra mudança ressaltada pela economista Carla Bene é que, a partir de 1º de março de 2027, os usuários vão poder anexar diretamente nos aplicativos das instituições bancárias documentos que indiquem a possibilidade de golpe.
10: Você vai poder enviar provas, como áudios, prints e documentos diretamente na contestação para a instituição bancária. É algo importante, porque se você, já sabendo disso, já começa a guardar, digamos assim, as suas provas para os seus pagamentos. E caso aconteça, você pode usar isso daí já dentro do aplicativo a partir do ano que vem.
4: Outra novidade é a permissão para que o cidadão possa cadastrar na conta salário despesas recorrentes para pagamento com PIX automático a partir de julho de 2027. O Banco Central também regulamentou a chamada cobrança híbrida, uma prática já utilizada por algumas empresas e que permite ao consumidor escolher entre pagar uma cobrança por boleto ou por PIX. A medida entra em vigor em fevereiro de 2027 e deve reduzir riscos operacionais e evitar pagamentos indevidos ou em duplicidade. Reportagem Luana Karen.
2: Faltam menos de 2 meses para um momento crucial na vida de milhares de estudantes.
1: As provas do Enem estão marcadas para novembro, este ano com novidades.
2: Entre elas, o aumento nos locais de prova. A repórter Gabriela Noronha tem mais detalhes.
11: Aos 21 anos, o estudante brasiliense João Ferreira vai fazer a prova do Exame Nacional do Ensino Médio pela segunda vez e para conquistar a sonhada vaga no curso de arquitetura da Universidade de Brasília, ele concilia as aulas presenciais em um cursinho com a rotina de estudos em casa. Para o estudante, o importante é manter a disciplina.
12: Estudar de uma forma orgânica, com organização, você ter um plano de estudo voltado a um aprendizado mais efetivo, que funcione melhor para você, do que você simplesmente sentar e pegar para você e falar, ah, eu vou estudar 4 horas hoje.
11: Assim como João, milhões de brasileiros devem participar desta edição do Enem. As provas serão aplicadas nos dias 8 e 15 de novembro. De acordo com o INEP, instituto responsável pelo exame, mais de 5 milhões de pessoas tiveram suas inscrições confirmadas. No primeiro dia, os estudantes devem responder a 45 questões de linguagens e códigos e 45 de ciências humanas, além da redação. Já no segundo, são 45 questões de ciências da natureza e mais 45 de matemática. O professor de história, Fábio Santos Reis, dá dicas para esta reta final de preparação.
13: Eu acho que para esse momento, levando em conta o tempo que está faltando, o ideal seria, nesse momento, fazer algumas revisões rápidas de conteúdo, revisão teórica, mas nada tão aprofundado, até pelo tempo que a gente tem, e, sobretudo, focar em resoluções de provas anteriores. Então, eu recomendo que faça as provas do Enem de 2018 para cá.
11: Uma novidade neste ano é a expansão do número de locais de prova com 10 mil novos pontos. Ricardo Cardoso, presidente substituto do INEP, destaca que o exame também será utilizado como instrumento de avaliação do sistema de avaliação da educação básica.
14: Além de organizar o acesso ao ensino superior, além de permitir a certificação dos estudantes, ele também vai permitir a avaliação da qualidade da educação básica. Então, a população ter esse resultado pelo Enem, que é um exame que tem a área de linguagem, ciências humanas, ciências da natureza, matemática e a redação, oferece uma avaliação mais completa, em que o aluno muitas vezes ele está mais mobilizado, mais motivado para fazer a prova. Isso para nós é uma mudança muito importante.
11: Também é a primeira vez que os concluintes do ensino médio na rede pública de ensino foram inscritos automaticamente no Enem, com base nos dados informados pelas redes de ensino. Vale lembrar que as notas do Enem podem ser utilizadas para acesso ao Sistema de Seleção Unificado, SISU, e ao Programa Universidade para Todos, o ProUni. A nota do exame também pode ser usada para pleitear financiamento estudantil. Reportagem Gabriela Noronha.
1: E amanhã vamos falar sobre a nova edição da cartilha da redação do Enem 2026.
2: Nós vamos falar mais sobre a prova e dicas para escrever uma redação nota 1000. Não perca.
1: Elas coletam moluscos e crustáceos em manguezais e praias, acompanhando o ritmo das marés.
2: No Brasil, a maior parte de pescadores artesanais são mulheres e tiram desse ofício o sustento da família.
1: Um mapeamento da Fiocruz quer mostrar onde elas estão, onde estão essas trabalhadoras e suas principais necessidades.
15: É das águas do litoral cearense que a marisqueira Maria do Socorro Miranda, de 44 anos, tira o sustento da família. O trabalho que ela herdou dos pais, às vezes começa antes do amanhecer, acompanhando o ritmo das marés.
16: Eu trabalho 6 horas por dia, caso a maré esteja baixa. Me encontro com as amigas, te levam nossos aparelhos de pesca, né? Levo o jereré para botar lá, a gente isca eles e vai esperar pra te ver se caiu algum siri, alguma coisa dentro.
15: Um levantamento realizado pela Fiocruz em 52 municípios de todas as regiões brasileiras aponta a presença marcante de mulheres na atividade pesqueira.
17: Mas...

0: mapeamento vai contribuir para tornar conhecidas as vulnerabilidades desses territórios e aproximar as políticas públicas da realidade de quem vive e trabalha nas águas brasileiras. Como explica a coordenadora geral de Inclusão Produtiva, Enfrentamento à Fome e à Pobreza do Ministério das Mulheres, Larissa de Santana Passos.
1: Ele junta todos os bancos de dados validados pelo governo, então essas mulheres elas participam de forma ativa, indicando quais são os territórios, né, que elas estão e quais são as demandas, dificuldades a nível de crédito, quais são as cadeias produtivas, dificuldades de escoamento, para a gente entender essas demandas, transformar esses dados em políticas públicas.
0: O resultado completo do levantamento de dados será conhecido em 2027. De acordo com a pesquisadora da Fiocruz, Maria Juliana Moura Correa, outro objetivo do estudo é conhecer os impactos da atividade pesqueira na saúde das trabalhadoras.
2: Nós vamos lá fazer um piloto com as pescadoras e o impacto à saúde e monitorando várias substâncias químicas que estão nas águas, também representa a gente proteger a saúde de toda a população.
0: O ministro da Pesca e Aquicultura, Edipo Araújo, comenta sobre o trabalho dessas profissionais.
3: A história de quem trabalha com a pesca artesanal é marcada por lutas e resiliência. Quem ajuda a colocar alimento na mesa de milhões de brasileiros e brasileiras geralmente tem as águas como a única fonte de sustento.
0: O Brasil tem cerca de 1.700.000 pescadores artesanais, segundo o Registro Geral da Atividade Pesqueira. Desse total, quase 900.000 são mulheres. Reportagem Graziele Bezerra.
4: A Agência Nacional de Vigilância Sanitária aprovou o registro de um novo medicamento para o câncer de mama.
5: O Edcamar é indicado para o tratamento de pacientes adultos com câncer de mama localmente avançado ou em metástase.
4: E também hoje a Anvisa determinou o recolhimento de um lote de outro medicamento destinado ao tratamento de câncer de mama, o Fesgo.
5: A empresa fabricante identificou no mercado unidades deste lote com características divergentes das constantes no medicamento original, o que indica se trata de falsificação.
4: As informações sobre o lote que será recolhido você confere em gov.br/anvisa.
5: E essas foram as notícias do governo federal.
4: A realização da Secretaria de Comunicação Social da Presidência da República.
5: Com produção da empresa Brasil de Comunicação.
4: Fique agora com as notícias do Poder Judiciário e do Congresso Nacional. Boa noite.
5: Boa noite, até amanhã.

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2: STF mantém decreto de Minas Gerais que restringe publicidade de bets.
3: TSE vai lançar nesta terça-feira a ação Violência Política Tem Gênero.
2: STJ admite como prova a gravação feita por consumidor no departamento jurídico da empresa.
3: Boa noite, eu sou Leandro Bezerra.
2: E eu sou Walter Lima.
3: O ministro Flávio Dino, do Supremo Tribunal Federal, decidiu manter um decreto de Minas Gerais que restringe a publicidade de empresas de apostas de cota fixa, as chamadas bets, e de plataformas de conteúdo adulto em bens públicos estaduais e eventos promovidos ou apoiados pelo Poder Executivo local.
2: O ministro Dino negou o pedido feito pela Associação Nacional de Jogos e Loterias para suspender o decreto.
3: A entidade sustentava que o Estado havia invadido a competência privada da União para legislar sobre propaganda comercial.
2: Mas o ministro considerou que as restrições se limitam aos meios de comunicação institucional, aos bens e espaços sob responsabilidade do Executivo Estadual e aos eventos promovidos ou apoiados pelo governo de Minas Gerais. Para o ministro, essas medidas fazem parte da autonomia do Estado para administrar seus próprios bens e recursos.
3: TSE vai lançar amanhã a ação Violência Política Tem Gênero.
2: Essa ação vai marcar o lançamento de iniciativas voltadas ao enfrentamento da violência política contra as mulheres. Fábio Ruas.
4: A ação vai ser amanhã às 5 horas da tarde no espaço Sepúlveda Pertence, na sede do TSE em Brasília. Vai ter a assinatura de um protocolo de ação conjunta entre o TSE e a Procuradoria-Geral Eleitoral para combater esse crime. O presidente do TSE, ministro Cássio Nunes Marques, e o vice-procurador-geral eleitoral, Alexandre Espinosa Bravo Barbosa, vão participar da ação ao lado de mulheres com atuação reconhecida na vida pública e na defesa dos direitos femininos.
3: Ministério Público Eleitoral emite 431 manifestações sobre propaganda eleitoral irregular no primeiro mês de fiscalização em Mato Grosso.
2: O objetivo da ação é promover a conscientização sobre as condutas proibidas pela legislação. Kátia Dias.
5: Entre 15 de agosto e 15 de setembro foram emitidas 431 manifestações sobre propaganda eleitoral irregular. Durante a fiscalização, o MP Eleitoral analisou representações, reclamações, pedidos de resposta e apurações relativas a veiculações irregulares de propaganda, tanto na mídia tradicional quanto nas redes sociais.
3: É válida como prova a gravação feita por consumidor dentro do departamento jurídico de empresa, sem consentimento da outra parte.
2: Mas para o STJ, o conteúdo não pode se referir à atividade de advocacia, nem a informações protegidas por sigilo profissional. Fátima Uchoa.
6: Um aluno ajuizou ação contra a instituição de ensino superior devido à oferta e ao posterior cancelamento de curso. A instituição buscou invalidar gravações de conversas feitas pelo consumidor com a diretora e dentro do próprio departamento jurídico, alegando que o local deveria ter a mesma proteção legal dos escritórios de advocacia. A Justiça do Distrito Federal condenou a instituição a pagar quase R$5.000 por danos materiais e R$6.000 por danos morais, considerando a gravação válida. O STJ manteve a decisão. Segundo o relator ministro Raul Araújo, a gravação não tratava de atividade advocatícia, mas de questão administrativa sobre prestação de serviço de ensino.
3: Jornada de trabalho em atividades insalubres é tema de audiência no TST.
2: O debate vai tratar dos limites de uma negociação coletiva nesses casos. Samanta Flor.
7: A discussão é se acordos ou convenções coletivas podem autorizar o aumento da jornada em atividades insalubres sem a aprovação prévia da autoridade competente. O assunto é o tema 149 do TST. A audiência pública foi convocada pelo ministro Douglas Alencar e vai ouvir especialistas, entidades e representantes de categorias afetadas. O entendimento do TST vai orientar o julgamento de processos semelhantes em toda a Justiça do Trabalho.
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3: A você uma boa noite
2: e até amanhã.
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0: sou Humberto Pinheiro e estes são os destaques de hoje do Jornal do Senado, que começa agora. Participantes de sessão especial apontam a importância da inclusão das pessoas com deficiência. Instituição fiscal independente do Senado diverge do governo e alerta para riscos fiscais. Reportagem da Rádio Senado é finalista do prêmio Vladimir Herzog de jornalismo. Boa noite. O Senado celebrou hoje o Dia Nacional de Luta da Pessoa com Deficiência. Especialistas convidados para a sessão especial apontaram a importância da inclusão. Repórter Márcio Maturana.
1: A importância da participação completa das pessoas com deficiência nas atividades sociais precisa ser ressaltada todos os dias, segundo especialistas que participaram da sessão especial no plenário do Senado nesta segunda-feira, 21 de setembro, que é o Dia Nacional de Luta da Pessoa com Deficiência. A senadora Damaris Alves, do Republicanos do Distrito Federal, presidiu a sessão.
2: Infelizmente, ainda vemos, de vez em quando, uma iniciativa ou outra para, inclusive, retirar direitos já garantidos. Por isso que um dia nacional como esse precisa, por esta casa e por todas as casas do Brasil, ser comemorado.
1: A sessão especial foi requerida pelo senador Paulo Paim, do PT do Rio Grande do Sul. Ele é autor do Estatuto da Pessoa com Deficiência e do projeto de lei que criou o Dia Nacional de Luta da Pessoa com Deficiência.
3: Eleições 2026.
0: As eleições deste ano têm em disputa 54 vagas para o Senado. Total de 32 senadores tentam a reeleição. Outros 10 disputam o governo de seus estados e um a presidência da República. Repórter Rodrigo Rezende.
4: Nas eleições deste ano, cada um dos 26 estados e o Distrito Federal elegerão 2 senadores. Portanto, das 81 vagas do Senado, 54 estão em jogo para os próximos 8 anos. Dos 54 senadores em término de mandato, 32 tentam a reeleição. 9 senadores que encerram o mandato no final de janeiro de 2027 concorrem a outros cargos: um à presidência da República, um ao governo de seu estado, um para deputado estadual, 2 para deputado federal e 4 como suplentes em chapas que concorrem ao Senado. Já 13 senadores vão encerrar os atuais mandatos em 2027 e não vão concorrer a nenhum cargo. É o caso de Jaime Campos, do União de Mato Grosso.
5: Tenho orgulho da história que eu construí e, sobretudo, tenho esperança no futuro do nosso estado. Cargos passam, mandatos terminam, eleições chegam e vão embora, mas algo que precisa permanecer é o compromisso com o nosso estado.
4: Quem também não disputa a eleição após 40 anos é o senador Paulo Paim, do PT do Rio Grande do Sul.
6: São 40 anos ininterruptos aqui no Congresso Nacional. Uma trajetória construída com diálogo, compromisso e fidelidade às causas do povo brasileiro. Não serei mais candidato ao Senado, mas não saio da política, porque a política está em mim. Ela faz parte da nossa história, da minha alma e da minha forma de enxergar o mundo.
4: Dos 27 senadores que estão no chamado meio de mandato, ou seja, ainda possuem mais 4 anos no Senado, 9 concorrem nestas eleições a governos estaduais. Um senador licenciado concorre ainda à vice-presidência da República.
0: Está pronto para votação na Comissão de Assuntos Sociais um projeto que cria regras para o uso da inteligência artificial na área da saúde. O texto prevê regras de transparência, responsabilidade e supervisão humana nas decisões clínicas. Repórter Patrícia Oliveira.
7: Segundo o Comitê Gestor da Internet no Brasil, 18% dos hospitais e das clínicas brasileiras já utilizam soluções de inteligência artificial. É o caso do uso da IA para acelerar resultados dos exames de coração, como explica a cardiologista Paula Damasco.
8: A gente usa essa inteligência artificial para estar liberando esse laudo, às vezes, com 2 minutos, para que um clínico possa ter um resultado mais real do eletro para conduzir o paciente.
7: Ricardo Sampaio, coordenador do Centro Integrado de IA do Distrito Federal, aponta a redução das filas de espera para o paciente com o uso da tecnologia.
9: Utilizar a inteligência artificial, seja para um procedimento, seja para uma consulta, seja para um pedido de remédios ou afins, e para que com isso o paciente tenha um retorno mais rápido daquilo que foi solicitado e que ele consiga ser tratado da melhor maneira.
7: A senadora doutora Eudócia, do PSDB de Alagoas, apoia o desenvolvimento de terapias e vacinas contra o câncer com o uso da IA. Um projeto da senadora prevê a utilização da inteligência artificial na saúde pública com regras de transparência, responsabilidade e supervisão humana nas decisões clínicas para proteger os direitos dos pacientes.
10: A implementação de hospitais inteligentes da rede SUS irá beneficiar significativamente o atendimento aos pacientes da rede pública, otimizando os diagnósticos precoces de várias patologias, especialmente as doenças oncológicas.
7: O projeto também prevê a igualdade no atendimento, proteção de dados e informações claras para os pacientes e que profissionais de saúde recebam capacitação para usar a IA. A proposta recebeu relatório favorável da senadora Damaris Alves, do Republicanos do Distrito Federal, e está pronta para votação na Comissão de Assuntos Sociais.
0: O relatório da Instituição Fiscal Independente do Senado apontou diferença entre as projeções do governo e os cálculos da entidade para o projeto do orçamento de 2027. Segundo o relatório, o uso de premissas e parâmetros macroeconômicos distintos pelo executivo pode implicar desequilíbrio fiscal. Repórter Douglas Castilho.
11: Enquanto o Poder Executivo prevê saldo positivo primário de 18,6 bilhões de reais, os cálculos da indicam a perspectiva de um déficit de 86,1 bilhões, um descompasso de 104,8 bilhões de reais entre os dois cenários. Divergências assim afetam diretamente o cumprimento das metas fiscais, indicando, segundo a instituição, a necessidade de segurar gastos. O diretor executivo da IFE, Marcos Pestana, detalhou onde está a diferença entre as duas contas.
12: O governo trabalha com um PIB ano que vem de 2,4%, a IFE com 1,8%. O governo trabalha com uma expansão da massa salarial, que é essencial para calcular as receitas previdenciárias, de mais de 10%. Nós trabalhamos com mais de 7%. Esse acúmulo de diferenciação de parâmetros nos levam a discrepar sobre o resultado primário.
11: Marcos Pestana alerta para novas pressões orçamentárias e despesas não previstas na proposta original, como o recente reajuste de 15% no benefício médio do Bolsa Família.
0: A história de um educador que enfrentou a violência dentro da escola e acabou assassinado é tema de uma reportagem especial da Rádio Senado, que chegou à final do Prêmio Vladimir Herzog de Jornalismo. O trabalho Carlos Mota, A Pedagogia da Coragem, foi produzido pelo jornalista Otávio Augusto Mota e conta a trajetória do próprio pai. A reportagem é de Yasmin Rodrigues.
13: A reportagem que colocou a Rádio Senado entre os finalistas do prêmio Vladimir Herzog nasceu de uma história familiar. O jornalista Otávio Augusto Mota transformou em reportagem a trajetória do pai.
14: A reportagem Carlos Mota, A Pedagogia da Coragem, ela apresenta para os ouvintes a trajetória de vida e de luta de um professor aqui do Distrito Federal, chamado Carlos Mota. Ele era diretor no Núcleo Rural Lago Oeste e era um líder comunitário. Lutava por melhores condições de acesso à escola dos alunos.
15: Então essa reportagem, ela navega um pouco por qual era o ideal de cada

0: Vereadores está marcada para o dia 30 de setembro, com transmissão ao vivo.
1: Com trabalhos técnicos de Eliseu Caires, o Jornal do Senado fica por aqui. Acompanhe agora as notícias da Câmara dos Deputados. Boa noite e até amanhã.

0: aprova novo programa escolar para gestão de resíduos sólidos. O
1: projeto cria campanha sobre desaparecimento de criança e adolescente.
0: Avança a proposta que regulariza o transporte intermunicipal por taxistas.
1: Menores podem ser proibidos de atuar em propaganda de jogos de azar.
0: Boa noite. Comissão Permanente da Câmara aprovou o projeto de lei que proíbe presença de menores de 18 anos em propagandas de jogos de azar. A repórter Maria Neves tem os detalhes.
2: A Comissão de Previdência, Assistência Social, Infância, Adolescência e Família da Câmara dos Deputados aprovou o projeto que proíbe a participação de menores de 18 anos em publicidade de produtos proibidos para esta faixa etária. A proposta do deputado Túlio Gadelha, do PSD de Pernambuco, menciona expressamente a vedação de crianças e adolescentes em propaganda de loterias e jogos de azar. Como explica a relatora, a deputada Meire Serafim, do União do Acre, a legislação estabelece uma série de produtos proibidos para menores de 18 anos, como bebidas alcoólicas, cigarros e outras substâncias que possam causar dependência. As leis também proíbem que crianças e adolescentes participem de jogos de azar. No entanto, nenhuma lei proíbe a participação deles na propaganda desses mesmos produtos, que, conforme ressalta a deputada, podem causar prejuízos graves, principalmente a esse público em formação.
3: A gente vê muitas adolescentes e crianças firmar isso na mente e acontecer esses vários fatores, tragédia que a gente vê no nosso país todo, porque esse jogo de azar, ele acaba induzindo as nossas crianças, nossos adolescentes e fazer o pior.
2: Pela proposta aprovada, pais ou responsáveis de crianças e adolescentes que participarem da divulgação por qualquer meio de jogos de azar ou outros produtos proibidos ficarão sujeitos a multa entre 3 mil e 10 mil reais. Para agenciadores de menores de 18 anos que descumprirem a lei, a multa será multiplicada por 10. Com isso, poderá variar entre 30 e 100 mil reais. Já para as empresas de jogos de azar ou que forneçam produtos proibidos que utilizarem crianças ou adolescentes em peças publicitárias, o valor da multa será multiplicado por 100. Poderá variar entre 300 mil e 1 milhão de reais. Caso haja reincidência na utilização de menores de 18 anos em publicidade de produtos proibidos no período de um ano, o projeto prevê a aplicação das multas em dobro. Segundo Túlio Gadelha, a punição tem função pedagógica. Busca assegurar que os responsáveis entendam a gravidade de suas ações e a responsabilidade que têm ao envolver jovens em atividades perigosas ou inadequadas. Da Rádio Câmara de Brasília, Maria Neves.
4: Economia.
1: Kiko Seleguin, do PT de São Paulo, defende a aprovação de uma lei de proteção da soberania econômica nacional. O objetivo é invalidar no Brasil a aplicação de sanções e restrições comerciais ou financeiras impostas unilateralmente por governos e tribunais estrangeiros.
0: Kiko Seleguin sustenta que empresas e pessoas físicas brasileiras não podem cumprir determinação que não tenha respaldo em tratados aprovados pelo país ou em resoluções da ONU. A medida também impede a rescisão de contratos ou encerramento de contas motivados por sanções internacionais unilaterais.
1: Pedro Lucas Fernandes, do União do Maranhão, quer permitir que fundos constitucionais e o Fundo de Desenvolvimento do Nordeste ofereçam garantias para empréstimos destinados a projetos de infraestrutura. Ele explica que a medida pode facilitar o acesso a recursos para a execução de obras.
0: Para Pedro Lucas Fernandes, a proposta também pode estimular investimentos em áreas como energia,

0: logística e infraestrutura sustentável. Na avaliação do deputado, o aumento dos investimentos pode contribuir para a geração de empregos e o crescimento da renda no Nordeste.
1: Segurança Pública.
2: A Câmara está analisando a criação de uma campanha nacional de prevenção ao desaparecimento de crianças e adolescentes. A reportagem é de José Carlos Oliveira.
3: Projeto de lei em análise na Câmara dos Deputados cria a campanha nacional educativa sobre desaparecimento de crianças e adolescentes. O texto já foi aprovado na Comissão de Segurança Pública com relatório favorável do deputado Sargento Faur, do PL do Paraná.
4: A implementação de campanhas educativas permanentes contribui para disseminar informações úteis, fortalecendo a rede de proteção à criança e ao adolescente. É dever do poder público adotar mecanismos que ampliem a proteção, especialmente diante do crescimento de crimes envolvendo exploração, tráfico de pessoas, aliciamento virtual e outras formas de violência.
3: O relator destaca que a campanha educativa deverá ser realizada principalmente nas escolas públicas e privadas ao longo de todo o ano letivo.
4: O desaparecimento de crianças e adolescentes é uma realidade alarmante no Brasil e exige atuação integrada do Estado, da família e da sociedade. Nesse contexto, a escola desempenha papel fundamental como ambiente de formação, conscientização e proteção social.
3: Estão previstas medidas de orientação em caso de desaparecimento, divulgação dos canais de denúncia e da legislação protetiva, promoção de palestras e elaboração de cartilhas informativas, inclusive com as estratégias de prevenção ao desaparecimento de crianças e adolescentes. A proposta partiu do deputado delegado Éder Mauro, do PL do Pará, inconformado com a sucessão desse tipo de crime no seu estado.
5: No Pará nós temos sumiços de crianças por questões de seitas, por questões de crimes sexuais, principalmente no que envolve embarcações, e por questões de tráfico de órgãos. Então, esse socorro através de uma proposta vai procurar socorrer aqueles que não têm a menor condições de se defender.
3: A proposta que cria a campanha nacional educativa sobre o desaparecimento de crianças e adolescentes ainda vai passar por votação nas comissões de Educação e Constituição e Justiça. Da Rádio Câmara de Brasília, José Carlos Oliveira.
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1: Educação.
0: Maria do Rosário, do PT, critica a proposta do governo do Rio Grande do Sul de terceirizar a gestão de escolas públicas. Na visão da parlamentar, a medida retira a autonomia das direções escolares e amplia os gastos com empresas privadas.
6: O governo do Rio Grande do Sul decidiu colocar na Bolsa de Valores para terceirizar a gestão das escolas, tirando das diretoras o controle, o comando, a gestão das escolas. Então agora, com isso, o governo pretende gastar muito mais dinheiro com empresas terceirizadas do que entrega para a escola, para a direção, para cuidar das paredes, dos banheiros, para limpeza, para organização da vida da escola. Isso é um grande erro.
2: Maria do Rosário também defende a valorização dos profissionais da educação, com a aplicação da lei que reconhece os professores de creches como integrantes do magistério, a realização de concursos públicos e o fim da cobrança previdenciária sobre aposentados da área.
0: Projeto de Eros Biondini, do PL de Minas Gerais, quer garantir a autonomia das escolas confessionais. A proposta assegura às instituições o direito de organizar atividades e celebrações de acordo com suas crenças, respeitados os conteúdos da Base Nacional Comum Curricular.
7: O texto também proíbe sanções e restrições ao repasse de recursos públicos motivadas pelo exercício da identidade religiosa da escola. Eros Biondini avalia que a medida protege o direito dos pais de escolher instituições de ensino alinhadas às próprias convicções.
1: Comissões.
0: A Câmara aprovou a criação de um programa escolar de gestão de resíduos sólidos. A repórter Paula Bittar acompanhou a votação.
8: A Comissão de Constituição e Justiça da Câmara aprovou uma proposta que permite que as escolas da rede pública da educação básica criem programas de redução, reuso e reciclagem de resíduos sólidos. O objetivo é conscientizar a comunidade escolar sobre a importância da gestão ambientalmente adequada de resíduos sólidos. Relator na comissão, o deputado Nicolas Ferreira, do PL de Minas Gerais, considerou o projeto condizente com as disposições constitucionais que determinam a proteção do meio ambiente como competência do poder estatal. Segundo o texto aprovado, os resíduos sólidos gerados na escola que não puderem ser reutilizados deverão ser descartados em recipientes próprios, seguindo a padronização já existente, como azul para papel e papelão e vermelho para plástico. A renda da comercialização dos resíduos sólidos recicláveis será usada na compra de materiais e equipamentos para a escola. A proposta, que permite que as escolas da rede pública da educação básica criem programas de redução, reuso e reciclagem de resíduos sólidos, segue agora para a análise do Senado. Da Rádio Câmara de Brasília, Paula Bittar.
1: Desenvolvimento Regional.
7: A Comissão da Amazônia aprovou o relatório de Zezinho Barbari, do PP do Acre, ao projeto que institui o custo amazônico como critério de ponderação nos repasses federais do Fundeb e do programa Dinheiro Direto na Escola, para aumentar o financiamento da educação básica na Amazônia Legal.
0: O objetivo da proposta é compensar os altos gastos com transporte, energia, logística, entre outros, para diminuir a desigualdade e mitigar o descompasso da educação na Amazônia. De acordo com o relatório de Zezinho Barbari, o Ministério da Educação vai definir os novos valores de repasses.
7: Carlos Gomes, do Republicanos do Rio Grande do Sul, apresentou o projeto que desburocratiza o processo de regularização fundiária no país. A proposta simplifica exigências cartorárias e acelera a entrega de títulos de propriedade rural.
0: O projeto permite a verificação de requisitos por imagens de satélite e documentos em imóveis de até 15 módulos fiscais. Carlos Gomes argumenta que a falta de regularização gera insegurança jurídica no campo e dificulta o acesso a crédito para pequenos e médios produtores.
1: Meio ambiente.
7: Projeto de Mário Eringer, do PDT de Minas Gerais, obriga os centros de processamento de dados a implantarem soluções hídricas próprias para o resfriamento de suas instalações. O texto proíbe que os data centers utilizem água de reservatórios públicos destinados ao abastecimento humano.
0: De acordo com Mário Eringer, o avanço tecnológico e a demanda por inteligência artificial exigem um consumo muito elevado de água, o que gera riscos de desabastecimento. A proposta concede um prazo de até 3 anos para que os empreendimentos se adaptem às novas regras ambientais.
7: Luiziane Lins, da Rede do Ceará, é autora de um projeto que criminaliza o abandono de animais deixados em clínicas e hospitais veterinários após a alta médica. Pela proposta, o tutor que não retirar o animal em até 72 horas após ser notificado poderá responder pelo crime de abandono.
0: Luiziane Lins também propõe que clínicas e hospitais veterinários exibam avisos informando que abandonar animais nesses estabelecimentos é crime. Para a congressista, a medida facilita a responsabilização dos tutores e reforça a proteção aos animais.
1: Transportes.
7: Rodrigo de Castro, do União de Minas Gerais, comemora a inauguração de 2 pontes na BR-356, entre os municípios de Ervália e Muriaé. Segundo ele, as obras aumentam a segurança dos motoristas e reforçam a ligação da Zona da Mata com os estados do Rio de Janeiro e do Espírito Santo.
9: Há muito tempo, todos que passavam ali conviviam com uma situação absolutamente de insegurança, e agora tem uma rodovia muito mais segura com a construção das pontes de Imbaúba e da usina nos municípios de Rosário da Limeira e Ervalha, e graças a um trabalho que eu fiz como parlamentar, acompanhando aí junto aos ministérios, cobrando licitação, cobrando documentação, cobrando dos ministros, cobrando do pessoal do DENIT, para que essas obras fossem executadas.
0: De acordo com Rodrigo de Castro, as novas pontes também devem impulsionar o turismo e facilitar o deslocamento da população que utiliza a rodovia para acesso a serviços e ao litoral do Rio de Janeiro e do Espírito Santo.
7: A Comissão de Defesa dos Direitos das Pessoas com Deficiência aprovou o relatório de Paulo Alexandre Barbosa, do PSD de São Paulo, ao projeto que cria a política de acessibilidade veicular sustentável, com carros adaptados de fábrica e abastecidos com tecnologias limpas.
0: Paulo Alexandre Barbosa reformulou a proposta original para incluir o termo veículos eletrificados, como híbridos, elétricos e outras variantes, e permitir o acesso a tecnologias mais baratas. Além disso, ele inclui a expansão dos benefícios para frotas de táxis e transporte coletivo.
1: Trabalho.
7: Avança na Câmara o projeto de lei que regulariza o transporte intermunicipal feito por taxistas. A repórter Silvia Munhato tem os detalhes sobre a medida.
10: A Comissão de Desenvolvimento Urbano da Câmara dos Deputados aprovou o projeto que estabelece condições para que o serviço de transporte individual por táxi em trajetos intermunicipais ou interestaduais não seja caracterizado como transporte irregular de passageiros. O relator, deputado Hildo Rocha, do MDB do Maranhão, exemplificou o que vem acontecendo com os taxistas.
11: Hoje em dia, grande parte das cidades estão conurbadas, ou seja, emendaram uma na outra. Eu dou um exemplo como São Luís. São Luís, a capital do Maranhão, é uma ilha. Dentro dessa ilha tem quatro municípios juntos. Se o taxista leva um passageiro para Raposa, se a fiscalização alcançá-lo, vai multá-lo porque vai ser considerado um transporte clandestino.
10: Com o projeto, o transporte intermunicipal ou interestadual por taxistas não será considerado irregular se for previamente solicitado por meio eletrônico, aplicativo, telefone ou mensagem. Também o retorno do taxista ao município de origem com passageiro previamente solicitado por meio eletrônico não vai caracterizar captação irregular de passageiros, mas permanecem vedadas a abordagem em via pública, a captação espontânea de passageiros fora da área de autorização e a utilização do serviço em desacordo com as normas municipais. O projeto que regula o transporte intermunicipal pelos taxistas ainda será analisado pelas comissões de Viação e Transportes e de Constituição e Justiça. Da Rádio Câmara de Brasília, Silvia Minhato.
1: Homenagem.
0: Ana Paula Leão, do PP, sugere que a Romaria de Nossa Senhora da Abadia, realizada em Minas Gerais, seja reconhecida como manifestação da cultura nacional. O texto autoriza o poder público a criar políticas de fomento para garantir infraestrutura e assistência aos fiéis.
7: Ana Paula Leão explica que a tradição é centenária e mobiliza milhares de pessoas na primeira quinzena de agosto. A deputada ressalta que a Romaria transcende o aspecto religioso para se transformar num espaço de socialização que ajuda a preservar a identidade regional.
0: Está em análise na Câmara projeto de Ribamar Silva, do Podemos de São Paulo, que concede ao município de Osasco o título de Capital Nacional do Trabalho. O deputado sugeriu 19 de fevereiro como data oficial para celebrar a homenagem.
7: Ribamar Silva argumenta que o reconhecimento destaca a importância econômica de Osasco, considerado um dos principais polos industriais, comerciais e de serviços do país. Na visão do parlamentar, a medida valoriza a tradição de trabalho e empreendedorismo do município.
0: Termina agora o Jornal Câmara dos Deputados, produzido pela Rádio Câmara, com trabalhos técnicos de Wellington Teles e a apresentação de Luciana Vieira e Val Monteiro. Boa noite.
7: Uma boa noite para você. Fique agora com as notícias do Tribunal de Contas da União.
1: Minuto do TCU.
12: O Tribunal de Contas da União avaliou os pagamentos de benefícios do Regime Geral da Previdência Social feitos em 2025. A fiscalização envolveu mais de 900 bilhões de reais. O TCU concluiu que não houve problemas relevantes nos pagamentos concedidos no ano passado, mas a auditoria encontrou indícios de irregularidades. Cerca de 91 milhões de reais podem ter sido pagos a pessoas que já haviam falecido. Também foram identificados 76 milhões de reais em benefícios que podem ter sido acumulados indevidamente. O tribunal determinou que o Ministério da Previdência e o INSS criem mecanismos para verificar, de forma periódica, se essas concessões continuam regulares. O INSS também deve adotar medidas para evitar o pagamento de aposentadorias por incapacidade permanente a pessoas que estejam trabalhando. 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
0: Ótima noite, tudo bem com você? De volta mais uma edição do Arquivo da Onda, as melhores para você, aqui em 101,1, para você relembrar sempre aquela que marcou a sua vida. E você pode participar, pedir a sua no 3882-6000, é o nosso WhatsApp. Então aumente o som, porque a viagem começa a partir de agora.
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0: manda é muito mais saudade, muito mais lembrança. E você lembrando sempre aquela que marcou sua vida aqui no Arquivo da Onda até meia-noite com as melhores do passado. Na volta tem a sua música aqui no Arquivo do Ouvinte.
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0: 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Agora tem a sua participação no 3882-6000.
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0: Onda, é muito mais amor, é muito mais carinho, fechando essa primeira hora do Arquivo da Onda. Na volta tem muito mais sucesso, os sucessos do passado para você relembrar aqui no Arquivo da Onda, tocando sempre aquela que marcou a sua vida. Na volta tem mais.
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0: Onda, é muito mais amor, muito mais carinho aqui no Arquivo da Onda. Você relembrando as melhores do passado. Na volta tem muito mais.
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0: A onda é muito mais. De volta, Arquivo da Onda. De volta com o Arquivo da Onda até a meia-noite. E agora tem um arquivo do ouvinte com a sua participação no 3882-6000.
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0: A onda é muito mais companhia, é muito mais lembrança. E você, relembrando as melhores do passado aqui no Arquivo da Onda. Ponto final. Tá de volta amanhã, 10 da noite, aqui em 101,1. Um grande abraço e até amanhã. Tchau.
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Bom dia! Hoje é terça-feira. Terça-feira gostosa. Terçamos no rádio, turma, tudo de bom. Estamos chegando aqui com mais uma edição caprichadona do Alô Bom Dia. Estamos vivendo a terça-feira, né, gente? Olha, tudo de bom para você. Terça-feira, 22 de setembro do ano 2026, dia da banana, dia da juventude do Brasil. E hoje se inicia então a primavera brasileira. Dia mundial também, sabe do quê? É dos rinocerontes. Hoje é dia mundial sem carro, é dia também do contador, é dia nacional da defesa, da fauna, também é dia mundial, da leucemia, né, gente? E hoje também é o seu dia, você está completando mais um ano de vida, é mesmo? Ah, que gostoso, então, ó, parabéns pra você, tá tudo de bom, viva o seu dia super feliz, ao lado das pessoas que você tanto ama.

graça, bora acordar, gente. Trio Parada Dura, passe livre. Pra gente começar super bem, edição desta terça-feira gostosa. Bom dia, gente. Bom dia, Brasil. Bora juntos aqui no rádio e na internet.

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0: Dali Zitiago, paixão de um homem, aqui na terça-feira mais gostosa do rádio. Bom dia, Brasil!
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2: Alô?
1: Alô? Alô, bom dia!
0: Bora pro WhatsApp e bora falar com a turma de todo o Brasil. O pessoal vai acordando nesta terça e comunicando.
3: Ô, Frangeli, bom dia.
0: Bom dia.
3: Manda uma dona aí.
0: Claro.
3: Pra mim aí do milionário Zé Rico Herança.
0: Aí, mano.
3: Aqui é o Nascimento, aqui de Pitanga, Paraná.
0: Toda
3: madrugada aí, tô curtindo o teu programa.
0: Que legal.
3: Ô, meu amigo, um abraço.
0: Valeu.
3: Tudo de bom.
0: Tudo de bom pra você, pessoal de Pitanga no Paranazão, tá aqui com nós.
4: Oi, Frangeli, muito bom dia. Eu sou o cara aqui de Postos de Caldas, eu gostaria você tocasse o Tião Carreiro e Pardinho,
0: boa,
4: mineiro do Pequi.
0: Aí é
4: um
0: moda.
4: Abraço.
0: É modão cabeceira, vou caprichar pra você. Alô?
5: Bom dia, meu amigo.
0: Bom dia.
5: Tudo bem?
0: Tudo.
5: É a Valda aqui de Pirapora.
0: Ô, Valda.
5: Eu queria escutar aí.
0: É.
5: Duas camisas.
0: Olha.
5: Um abraço.
0: Ei, milionários
5: aí. É a Valda.

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2: É música e alegria no começo do seu dia, na sua terça-feira gostosa. 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Bom dia pra você. Boa terça-feira, gente querida. Abraçando Washington Novaes em Arenápolis, o Washington de Souza em Hortelândia, Nilson Moreira, bom dia. Leila tá em São João del Rei, Minas Gerais.

terça-feira do Alô Bom Dia e a gente toca porque você merece. E você que vai participando no 0800-558-0057 vai pedindo sua moda bonitona aqui comigo, né? O Maurício José está em Araguari, Minas Gerais, o Fabinho está em Muzambinho, Suzão de Minas, o Dejanir está em Presidente Prudente, o Flávio Serafim em Ribeirão Preto, o Odair José está em Taubaté. Alô, nego, está com nós, negão, aquele abraço. Guaramirim, Santa Catarina ligada aqui, Amelinho Vendrame em Jaguariúna, aquele abraço. O meu amigo Marciano está em Serra Azul, São Paulo, tá com nós. O Matheus em Poços de Caldas, um abraço forte para dar sorte. Fontenelle, bom dia, aqui é de Tapurá, é isso? Tapurá, Mato Grosso, toca para nós aí, Lio e Léo, um abraço. É a Maria Isabel, ô Maria, bom dia, pessoal de Tapurá, Mato Grosso, por cá também. O Paulo Figueiredo tá com a gente em Santarém, no Pará. Elza Maria em Buritizeiro, ô Elza, tá bem por aí, meninona? Aquele abraço especial para você, viu? Tudo de bom. E o Dimas tá em Salto. Boa terça-feira.

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0: Estamos no ar em todo lugar. Bom dia para você que vai despertando com a gente, você que vai acordando no alô, bom dia. Programa sertanejo número 1 do Brasil.
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2: Bom dia, turma. Para você que já começou cedo na lida e acompanha o Alô Bom Dia do meu amigo Fontinelli, aqui é Cláudio Natel com mais uma dica do agro. Hoje vamos falar das abelhas. Muita gente pensa que elas servem só para fazer mel, mas não é bem assim. As abelhas ajudam a polinizar as plantas e isso aumenta a produção de frutas, verduras, café e muitas outras culturas. Por isso, evitar o uso de defensivos na hora errada e preservar as flores da propriedade ajuda muito. Quando as abelhas trabalham, o produtor também ganha. Olha aí, a natureza fazendo a parte dela. Bem, essa foi mais uma dica do Centro do Agro para você. Boa terça-feira e até amanhã.

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1: Em música boa. 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

0: Christian e Ralph, é só dizer o preço no Alô Bom Dia, o caprichadão do seu rádio.
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2: Alô?
3: Alô?
1: Alô? Alô, bom dia.
0: É o programão sertanejão número 1 do Brasil, não é mesmo? Olha, bora falar com o Brasil, o pessoal tá aqui com a gente. Alô, bom dia.
4: Alô, bom dia, Pontinella, que é a Jacira Fernando do bairro Queira Gaspar, Santa Catarina.
0: Oi, Jacira.
4: Ei, eu queria escutar aquela música assim, ó. Meu filho, Deus que lhe proteja.
0: Boa.
4: E onde quer que esteja, eu oro por você.
0: Que legal.
4: Então, se você souber essa música aí, dá pra você colocar pra me escutar?
0: Claro.
4: Beijos.
0: Vou procurar pra você, não sei se é Odair José ou é Paulo Sérgio. Vou procurar.
5: É, mandou a música pra nós aí do Ginigeno, Toalha Branca.
0: É, essa é boa.
5: Valeu, aqui do Butucatu.
0: Boa.
5: Valeu, obrigado.
0: Valeu, rapaz do céu, Toalha Branca é uma das minhas preferidas.
6: Gostaria de ouvir a música com o Zezé do Camargo Luciano.
0: Opa.
6: Maraba Minas, o Antônio tá falando aqui.
0: Ô, Antônio.
6: Gentileza, roda pra mim essa música aí, muito maravilhosa.
0: Essa é bonita demais, menino. Teodoro Sampaio, Piqui de Goiás, tá chegando no Alô Bom Dia, o programão sertanejão número 1 do Brasil.
1: Alô, bom dia.

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1: A gente vai resumindo a sua história em música, a sua música em história, aqui no Alô Bom Dia. Uma terça-feira abençoada, gente. Um dia maravilhoso para todos nós.

Baiano, peão centenário no Alô, bom dia, o programão sertanejão caprichadão. Quando a gente fala a palavra centenário, você lembra do que, hein? Você lembra do passado, de algo que, ó, que vem lá dos tempos da infância, de muito tempo atrás, e nos traz tanta saudade, não é mesmo? E a música sertaneja é assim, é desse jeito, é desse modelão. Modas centenárias, a gente toca no Alô, bom dia pra você todos os dias. 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

0: Ondas 5:46. Olha a hora, 5:46.
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2: Olá, amigos e ouvintes do Alô Bom Dia e do querido Sérgio Fontenelle. Aqui quem fala com vocês é Dinei Sertanejo. Terça-feira, que Deus abençoe sua vida e a vida da sua família. Que você vá pro trabalho com a graça e proteção de Deus. Voltando com o quadro aqui, Fato ou Prosa, hoje trago para vocês uma curiosidade, né? Que seja verdade ou seja mentira, seja fato ou seja prosa, sobre a música Bobeou, a gente pimba. Essa música foi composta

errou, porque na verdade essa história realmente, essa música foi inspirada numa situação bem inusitada entre o Jota Luiz e o César Augusto. Eles se reuniam toda semana para compor e nesse dia não tava saindo nada, não saía nenhuma inspiração. E o Jota Luiz foi embora. E na hora de ir embora, na hora de sair ali, né, do prédio do César Augusto, tava chovendo muito. E aí o César foi e falou: ô Jota, espera aí um pouquinho, espera a chuva passar. Depois que a chuva passar, você vai embora. Aí o Jota Luiz vai e vira e fala a famosa frase: bobeou, a gente pimba. E saiu esse clássico do Trio Paradura. Então é isso, meus amigos, minhas amigas, ouvintes do Alô Bom Dia. Uma ótima terça para vocês, que Deus abençoe.

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2: Alô, bom dia. Bom dia, alegria. Boa terça-feira. Zé Roberto tá em Araraquara. O Dirceu da farmácia também tá por lá, né, Dirceu? Abraço.

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0: Gonzalo, recordação de 1961. No alô, bom dia, boa terça.
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2: Alô?
1: Alô? Alô? Alô, bom dia.
0: Bora zapear com o Brasil, bora falar com os caboclões, com as caboclonas que vão acordando cedinho. Povo brasileiro, alô?
3: Bom dia, Condiné, bom dia, bom dia.
0: Bom dia, acabou.
3: Passando em Bauri aí, pra nós, menino Alário José Rico.
0: Opa.
3: Estrada da Vida.
0: Aí é moda caprichada, hein?
3: Na boa terça-feira, um
0: obrigado,
3: bom trabalho. Fique com Deus.
0: Amém.
3: Volta aqui da Fazenda Esperança, na Bahia.
0: Alô, Bartão, Fazenda Esperança, na Bahia, tá com nós. Alô, bom dia.
4: Bom dia, Fontinelli,
0: bom
4: Maria
0: dia.
4: Patrícia de Alto Taquari. Gostaria de ouvir a música Reio de Prata. Ofereço pra todos que gostaram. Tenha uma abençoada terça-feira.
0: Amém. Obrigado, você também. Terça-feira abençoada. Alô, bom dia.
5: Alô, bom dia. Alô, bom dia, Fontinelli.
0: Bom dia, cara amassada.
5: Alô, Fontinelli.
0: Boa.
5: Fala comigo.
0: Tamo por cá.
5: Nossa, uma água de boiadeira aí depois aí.
0: Boa moda.
5: Tamo por cá.
0: Valeu, turma de Parapuã. Milionário José Rico, Estrada da Vida, 1977. 49 anos tem essa moda e continua sendo sucesso.

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2: Bom dia, flor do dia. Tudo de bom pra você. Bora juntos aqui no rádio. Bora falar de saúde. Bora falar de vitalidade. 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
2: Alguém

Solimões, solidão no Alô Bom Dia, o caprichadão número um do seu rádio, o programão sertanejão das suas manhãs, o Dirceu da farmácia está em Araraquara, tá com Fontenelle, Ana Lúcia em Araguari, Minas Gerais, o Triângulo Mineiro, aquele abraço, Sônia Diniz está com nós em Castro, no Paranazão, a Neide Fernandes em Parapuã, o Jorge Chocolate em Paraíba do Sul, João Luiz em Aiquara, na Bahia, o Claudinei Pereira em Taguatinga, no Tocantins, o Antônio em São Sebastião da Bela Vista, Antônio Rodrigues em Lagoinha,

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11: 6:09, olha a hora, 6:09, gente, bom dia, bora acordar, 6:09, você está na onda.
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0: Eu tô com você em mais uma hora super gostosa do Alô Bom Dia. Eu sou o Fontenelle, quero você aqui comigo, tá bom? Aumenta o volumezão do rádio e bora despertar. 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
2: Deus abençoe você e toda a sua família. Que alegria estar no Alô Bom Dia com Sérgio Fontenelle. Uma abençoada terça-feira para todos os nossos ouvintes. Jesus é o Senhor de tudo. É o Senhor do céu, é o Senhor da terra. É o meu Senhor, é o teu Senhor. O que acontece muitas vezes é que nós não permitimos que Ele seja o nosso Senhor. Marcos capítulo 2, versículo de 23 a 28. Jesus estava passando por uns campos de trigo em dia de sábado. Seus discípulos começaram a arrancar espigas enquanto caminhavam. Então os fariseus disseram a Jesus: olha, por que eles fazem em dia de sábado o que não é permitido? Jesus lhes disse: por acaso nunca lestes o que Davi e seus companheiros fizeram quando passaram necessidade e tiveram fome? Como ele entrou na casa de Deus no tempo em que Abiatar era sumo sacerdote, comeu os pães oferecidos a Deus e os deu também aos seus companheiros? No entanto, só aos sacerdotes é permitido comer esses pães. E acrescentou: o sábado foi feito para o homem e não o homem para o sábado. Portanto, o Filho do Homem é Senhor também do sábado. Palavra da salvação. O Senhor, o Filho do Homem é Senhor também do sábado. Meu irmão, minha irmã, preste atenção nesta palavra. Deus é Senhor do sábado. O que é o sábado? Sábado é um dia da semana? Sábado é um dia da semana? Jesus está dizendo: eu sou Senhor de todos os dias da semana. Lembremos-nos de que foi Ele quem criou os dias da semana. E no primeiro dia Deus criou, e no segundo dia Deus criou, e no terceiro dia Deus criou. Foi Deus quem criou os dias da semana, portanto Ele é Senhor do sábado. Novaciano, ele tem um texto bonito que diz assim: da mesma forma que Ele, segundo sua humanidade, é como Abraão, assim também, segundo a sua divindade, é antes de Abraão. Ao mesmo tempo que Jesus é igual a Abraão, segundo a humanidade, é descendente de Abraão, segundo a humanidade, segundo a sua divindade, é antes de Abraão. Antes que Abraão existisse, eu sou, Jesus falou. Como ele é, segundo a sua humanidade, filho de Davi, assim também como Deus é Senhor de Davi. Então que bonito esse texto, né? Quanto à humanidade, é como Abraão, mas é Senhor de Abraão. É descendente de Davi, mas é Senhor de Davi. Assim como ele é, segundo a sua humanidade, nascido sob a lei, assim também como Deus é o Senhor do sábado. Deus é o Senhor de tudo. Irmão, irmã, eu pergunto para você: você não acha que o mundo está se esquecendo disso? Você não acha que o mundo está se esquecendo que Deus é Senhor de tudo? Mas eu gostaria que você não esquecesse. Quem é o Senhor do sábado? Eu. Quando a gente se dirige para Jesus, a gente tem que saber quem Ele é. Até nos nossos relacionamentos humanos é assim. Eu preciso saber quem esta pessoa é, o que ela representa, para eu saber como tratá-la. Veja, Jesus é o Senhor. Eu quero que você abra sua Bíblia em Atos dos Apóstolos, capítulo 10, versículo 36. Deus enviou a sua palavra aos filhos de Israel, anunciando-lhes a boa nova da paz por meio de Jesus Cristo. Este é o Senhor de todos. Jesus Cristo é o Senhor de todos, meu e seu. E a este Senhor nós devemos obediência. Todo joelho se dobre, que o seu joelho possa se dobrar diante de Jesus. Eu permito que Jesus seja o Senhor da minha vida. Eu permito que Jesus seja o Senhor da minha vida. Deus te abençoe em nome do Pai, do Filho e do Espírito Santo. Amém.
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2: Eu quero clamar agora por você, quero clamar pela sua família. Senhor Deus, libera agora o teu Espírito Santo sobre cada pessoa que acompanha este programa. Vem, Espírito Santo, enche todos os que estão acompanhando este programa agora. Libera, Senhor, para esta pessoa o que ela mais precisa, para o corpo e para a alma. Libera, Senhor, curas e libertações em nome de Jesus para esta pessoa que escuta e para toda a sua família. Eu clamo a tua poderosa bênção. Visita agora com bênção de proteção. A bênção que só o Senhor pode dar. Abençoe-vos o Deus Todo-Poderoso, Pai e Filho e Espírito Santo. Amém.
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3: De volta amanhã no Alô Bom Dia, o caprichadão número 1 do seu rádio. 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Bom dia.

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2: Alô, bom dia! Olha só, gente, que o seu dia seja feliz, que o seu dia

0: terça-feira.
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2: Alô?
3: Alô?
1: Alô? Alô, bom dia.
0: Bora zapeando, bora falando com o Brasil. Bora nessa, alô, bom dia.
4: Bom dia, Fontenelle.
0: Bom dia.
4: Maria Patrícia, da Fazenda Mendofante 4, de Alto Araguaia, Mato Grosso.
0: Legal.
4: Gostaria de ouvir a música Dama de Vermelho, feliz pra todos que gostar.
0: Ô, meu bem, obrigado, viu? Dama de Vermelho, vou programar aqui pra você daqui a pouquinho. Alô, bom dia.
5: Bom dia, bom dia, bom dia.
0: Bom dia.
5: Sérgio Fontenelle, Marcão. Opa. Careca de Pirapora, Minas Gerais.
0: Ô, Marcão.
5: Sua alegria. Manda a música aí pra nós, amigo velho. É a música com...
0: Qual?
5: Trio Parada Dura, Homem de Pedra. E eu quero oferecer pra todos os ouvintes. Falou, meu amigo, meu brother, tamo junto.
0: Tamo junto, esse é o Marcão Careca, tá todo dia com nós, ouvinte fiel do Fontenelle.
6: Fala, meu amigo Fontenelle, bom dia.
0: Bom dia.
6: Aqui é o Elvis Viola de São José dos Campos.
0: Ô, Elvis Viola, abraço pra você, pra todos de São José dos Campos. Ronaldo Viola, filho, cópia da chave, no Alô, bom dia.
7: Alô.

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1: O programão sertanejão número 1 do Brasil, abraçando aqui o Vanderlei em Rancharia, né, Vanderlei? Aquele abraço. O Vilmar Soares está em Pirapora também. Aquele abraço a Dilson Roberto em Colômbia. Boa terça para todo mundo. 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
4: Onda 6:29, olha a hora, 6:29.
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4: Bom dia, gente. 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

0: música e alegria no começo do seu dia, gente. Bora nessa, vamos que vamos, juntos, em mais um dia, em mais uma terça-feira. O programa sertanejo número 1 do Brasil.
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2: Olá, amigos ouvintes. Seguimos aqui com a história da música sertaneja. E quando a gente fala de Donizete, uma coisa impressiona. Ele começou muito pequeno, mas mesmo criança já tinha uma voz que chamava a atenção por onde passava. Nos primeiros anos de carreira, Donizete apareceu em programas de televisão e foi conquistando espaço. E foi justamente nessa fase que ele recebeu um dos apelidos que ficariam marcados na sua trajetória: a voz de ouro do Brasil. E não demorou muito para essa voz ultrapassar as fronteiras do nosso país. Donizete participou de um festival musical no México. Era um concurso internacional com participantes de vários países. E ele levou uma música que também marcou sua infância: Canarinho Dobrador. E recebeu o reconhecimento de melhor voz infantil da América Latina. Imagina isso: um menino brasileiro vindo do interior de São Paulo, viajando para outro país e conquistando um prêmio internacional com a sua voz. Foi uma fase de muita exposição e muito trabalho. E enquanto outras crianças estavam preocupadas em brincar, Donizete já estava vivendo uma rotina de apresentações, televisão, gravações e viagens. Mas tudo isso fazia parte da música. E ele continuava cantando, continuava aprendendo e continuava construindo sua carreira. O menino que começou cantando ao lado do pai estava se transformando em um artista conhecido em todo o Brasil. Mas ainda faltava uma música que mudaria sua vida para sempre. E essa música tinha um nome: Galopeira. Amanhã nós vamos contar justamente essa história. Vamos falar de como uma música que entrou de última hora numa gravação acabou se transformando na grande marca da carreira de Donizete. Amanhã estamos de volta com mais um capítulo da história de Donizete.

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2: Olha, gente, bom dia, tá? Boa terça-feira aí pra todo mundo. Muito obrigado pela audiência. Você que me acompanha diariamente aqui no rádio, é sempre um prazer tomar este café gostoso do início de mais um dia ao seu lado, viu? Boa

0: Chitãozinho e Chororó, Guadalupe, no Alô Bom Dia, o caprichadão número um do seu rádio, na terça-feira gostosa, bom dia.
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2: Alô?
3: Alô?
1: Alô? Alô, bom dia.
0: Bora pro WhatsApp, bora falar com os ouvintes queridos de todo o Brasil. Alô!
4: Deus abençoe todos vocês. Toca pra nós aí, Milionário e José Rico, Tempestade de Paixão.
0: Olha só.
4: Amelinho Vendrame, Jaguariúna. Obrigado, abraço.
0: Ô, Amelinho, boa semana pra você, meu irmãozão. Tem mais gente aqui. Alô!
5: Olá, bom dia. Sou de Poço de Calda.
0: Que legal.
5: Gostaria de ouvir uma música pro João Mineiro pertinho.
0: Quente.
5: Ofereci pro meu esposo,
0: Caio. Oh, que moda gostosa. Aí tinha um Carreira e Pardinho, meu bem. Vou tocar pra você, alô.
6: Bom dia, Caboclão Fontenelle.
0: Bom dia.
6: Aqui é o Raimundo da cidade de Aguaí. Eu gostaria de ouvir com Teixeirinha, Amigos do Dinheiro.
0: Olha só.
6: Esta música ofereça a todos os ouvintes dessa querida emissora que estão na sintonia. Muito obrigado.
0: Valeu, meu

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11: Onda agora 6:41. Olha a hora, 6:41.
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0: 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É claro que desperta pra mais uma terça-feira super abençoada. Bom dia! 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
2: Hoje vamos relembrar uma tradição que acompanha o mercado de caminhões há mais de um século, a fabricação de cabines. Aqui no Brasil, antes da indústria nacional, era comum venderem os brutos apenas com o chassi, a parte mecânica e as latarias da frente. Depois, o dono encomendava a cabine e a carroceria de acordo com o uso do veículo. Era quase tudo feito em madeira e muito simples. A Grace foi uma das grandes empresas dessa época. Fundada em 1904 na capital paulista, era tocada pelos irmãos Luigi e Fortunato. Em 51, com o plano de nacionalização do Alfa Romeo D9500 pela Feneme, a indústria de cabines teve um grande impulso. Várias fábricas lançaram seus modelos, como a Inca, Drula, Razera, Metro, Caio, Sermava, Gabardo, Carrete, Amalcabúrio, entre outras. A Inca, depois chamada de Brasinca, foi a mais famosa. Na década de 80, chegou a fabricar as cabines do Scania Série 2 e do Volvo NL. Outras indústrias apostaram na fibra de vidro. A pioneira foi a Puma, em 1970. Também ficaram famosas a Frontal, Lobravel, Unique e Cirinaica. E até hoje a produção de cabines é importante. Herdeira da Brasinca, a Flama fornece unidades em aço para DAF, Ford e Volkswagen. 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Visite minutodocaminhão.com.br. Aqui todo dia tem novidade pra você.
0: Agora tem João de Souza e Bonifácio, a Brogueira e o Caipira.
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0: uma tradição.
1: Bom dia, Idaísa Silva em Monte Aprazível, tá com Fontenelle, o Rodolfo está em Mogi das Cruzes, o Samuca tá em Toledo, alô Paranazão, bom dia, Sandra tá em Curitiba, o Irineu Soares em Ribeirão Bonito, boa terça pra todo mundo, bora acordando gente, bora despertando pra mais um dia, 0800 558 0057.
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0: você também é boa no pedido.
1: Bom dia, Fontenelle. É o Gerry de Marizia.
0: Fala, Gerry.
1: Toca pra nós, Oswaldo Montenegro. A lista.
0: Rapaz, essa é bonita. Vou ver se eu tenho aqui na programação, tá bom? Alô?
2: Ô, Fontenelle. Dimas aqui da cidade de Salto. Forte, forte. Abraço, rapaz. Forte pela sorte. Toca pra nós aí, o menino caçador, se for possível.
0: Ô, Dimas, aquele abração especial, viu? Ó, continua aqui com o Fontenelle no rádio, na internet. Nós vamos trazendo sempre a boa moda sertaneja. Marcos Violeiro e Cleiton Torres.

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1: 7:35, bom dia para você que acompanha o Jornal Bom Dia Litoral a partir de agora. Sempre um prazer e uma honra ter você por aqui. Muito obrigada por escolher a Rádio Onda e o Jornal Bom Dia Litoral para se manter bem informado e nos fazer companhia até às 9:30 da manhã. Eu espero que você tenha uma terça-feira próspera e abençoada, apesar do tempo chuvoso e da greve de ônibus, que nós vamos falar disso daqui a pouquinho, mas eu desejo sinceramente que você tenha um dia produtivo e abençoado por Deus. Meus amigos motoristas, bom dia, vocês estão bem? Muita chuva, muito alagamento por aí. Meus queridos amigos da Uber 99, motorista de aplicativo. O dinâmico tá bombando na cidade, né? Espero que hoje dê para você faturar um dinheirinho. Mas cuidado com os buracos, tá? Porque senão o que você vai faturar, você vai gastar em amortecedor, bucha e por aí vai, né?
2: Molas e afins.
1: Isso. Então, toma cuidado. Bom dia, Buda.
2: Você gostou, né? Você gosta dos meus apelidos, né?
1: É melhor que Peter Pan.
2: Ah, na tua fase é melhor, porque o Peter Pan é magrinho, né? Isso. Então eu tô gordo. Pedro Manso também não gostei, viu?
1: Então...
2: Que? Não tem nada a ver com Pedro Manso.
1: Até a gente caçar outro.
2: Ah, então tá. Bom dia aos nossos ouvintes. Bom dia aos nossos

0: Dessa vez não errou, né? Veio com força. Agora cabe nós, né, termos mais atenção no trânsito, ou mesmo os pedestres, né? O pessoal de bicicleta, essas motos elétricas que hoje tem bastante. Mas vamos lá, a chuva não pode impedir da busca pelo pão, pelo pagamento de boletos, enfim. Vamos que vamos, né? Mais um dia.
1: É, e pedir para os motociclistas sempre tomarem muito cuidado, né?
0: Porque sim,
1: as pistas estão escorregadias. Todas elas, viu, meu povo? Então, não adianta ter pressa, sair acelerando aí que nem um maluco no meio da rodovia, porque você pode sair deslizando igual um sabãozinho do banheiro.
0: Também, quando acumula muita água na pista, o carro meio que plana, né? Ele dá aquela planada assim, então tem que tomar cuidado porque é muito perigoso.
1: É, 7:37, como a idade chega pra todo mundo, inclusive pro Matheus. Matheus, você tá meio descabeladinho hoje, o que aconteceu com você, meu amor? É, vamos à previsão do tempo, querido, vamos lá?
2: Tempo.
1: Olha, hoje vai ser um dia daqueles difíceis, e essa previsão vem lá do Alexandre do Pronto Falim, porque ele postou tem 9 minutos, está atualizado com Marcos Herbeto, mais atualizado o Pronto Falei que o Clima Tempo.
0: Sim.
1: E mais certeiro ultimamente também. Beijo, Alexandre, bom dia.
0: Xará, bom dia.
1: O cenário meteorológico dessa terça-feira continua exigindo atenção. Segundo o meteorologista Marcos Herbeto, os dados de satélite mostram forte atividade conectiva em diversas áreas do sul e sudeste. O satélite GLM, que é o Gestionary Lighting Map, que monitora as descargas elétricas no topo das nuvens, registrou 143 raios em apenas 10 minutos na região próxima ao litoral paulista. Já considerando todo o estado de São Paulo, o sensor chegou a registrar os impressionantes 5.578 descargas elétricas no mesmo período. Apesar da redução em relação aos números observados na segunda-feira, Zerbeto destaca que o sistema continua ativo. As fortes correntes ascendentes, chamadas de updrafts, seguem alimentando grandes áreas de tempestade, mas há uns nominhos também que, pelo amor de Deus, hein? As imagens mostram uma faixa de convecção profunda que se estende desde o Paraguai, passando por Mato Grosso do Sul e Paraná, até alcançar São Paulo. Os núcleos com topos muito frios indicam grandes nuvens cumulonimbus, capazes de provocar chuva intensa, raios e fortes rajadas de vento. Segundo Zerbeto, a instabilidade passou a se alinhar com os ventos em altitude, podendo permanecer por mais tempo sobre determinada região. A possível atuação do jato de baixos níveis também contribui para o transporte da umidade para o interior do continente. Marinheiros, pescadores e pessoas que estejam navegando devem redobrar a atenção. A formação de tempestades pode provocar muitos raios, chuva intensa, fortes rajadas de vento e mar agitado. A recomendação é acompanhar os avisos meteorológicos e evitar sair para o mar durante a aproximação de núcleos de tempestade. Paraná, Rio de Janeiro, sul de Minas e regiões a oeste de São Paulo estão entre as áreas que merecem atenção para chuva intensa, descargas elétricas e rajadas de vento. E você já sabe, qualquer problema, qualquer emergência, ligue 199, que é o telefone da Defesa Civil. E essa é a previsão que o Alexandre do Pronto Falei postou tem 12 minutos, feita pelo Marcos Herbeto. Então ela está muito mais atualizada que a do Clima Tempo. 7:41, vamos saber nesse momento como está a travessia de balsas.
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1: 30 minutos de espera, conforme se acompanha na tela. É, deu um pequeno pequeno tio. Aê! Olha lá, 30.

0: 30 minutos de espera entre São Sebastião e Ilhabela. Entre Ilhabela e São Sebastião, você também tem 30 minutos de espera, conforme quem está assistindo pelo YouTube acompanha. E o motorista de veículos pesados tem que continuar na fila, porque a maré está baixa, o que impossibilita o transporte de veículos pesados. Então, muito bom dia para vocês que estão aí. Lembrando que com os ventos tudo pode mudar, viu? Pode mudar, ninguém pode passar, a balsa pode parar, então é bom sempre vocês ficarem atentos às informações. 7h42, vamos às rodovias, como está o trânsito agora nas rodovias.
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0: Na SP-55, no quilômetro 193, entre Bertioga e São Sebastião, precisamente nesse trecho, muita chuva. E tem um transitinho também por lá, viu? Então, redobre a atenção para você que está usando esse trecho. Entre Caraguatatuba e São Sebastião, a mesma condição, pista muito molhada. E com isso, é claro, a visibilidade fica um pouco prejudicada, né? Por conta da chuva, mas tenha muito cuidado, redobre a sua atenção, a mesma condição o motorista encontra entre Ubatuba e Caraguatatuba. Na rodovia dos Tamoios, meu repórter preferido, que é o Cláudio, nosso repórter das estradas, ele vai dizer pra gente como é que tá a condição por ela, se é que ele tá na Tamoios, vamos ver.
2: Bom dia, Leslie, bom dia, bom senhor dia. Alexandre, bom dia, Onda. Rodovia dos Tamoios, até o posto Espigão tá uma chuva densa. Depois dele a chuva maneira para uma garoa, mas a pista está super molhada, perigosa, né? Tem um trecho na serra que está em manutenção e tem que redobrar a atenção. E essa chuva vai até amanhã, se eu não me engano. Então avisando para redobrar a atenção na Tamoios, está super escorregadia. Hoje eu iria descer pelo Oswaldo Cruz, mas por precaução eu vim pela Tamoios. Bom programa para vocês e Deus abençoe.
0: Amém, Cláudio. Muito obrigada sempre pelas suas informações, viu, meu querido? Que Deus guie seu caminho, te proteja e que você faça uma boa viagem, tanto de vinda quanto de retorno para sua casa. Sempre muito protegido por Deus, tá bom, meu querido? Um bom dia para você. Então, como Cláudio já deu as condições da rodovia dos Tamoios, então você tem aí informação de quem tá passando por lá, né?
3: Sim.
0: 7h44 agora. Gente, ainda não apareceu o helicóptero com o. É o Rick ou o Renner agora?
3: O Rick.
0: Pois é. Não há nenhuma informação, a gente está monitorando aqui os portais e infelizmente ainda não há nenhuma informação. A informação que a gente tem é que o transporte coletivo está em greve, está paralisado na manhã dessa terça-feira em Caraguatatuba e Ubatuba, deixando passageiros sem ônibus e enfrentando os transtornos desde as primeiras horas do dia. Segundo relatos de motorista, 7 garagens do litoral estão paradas. Os profissionais afirmam que aguardam uma decisão da empresa e relatam que o vale não foi depositado. Em Caraguatatuba, uma moradora informou que está no ponto do Massaguaçu desde as 5 da manhã, aguardando o transporte. Há também relatos de pontos lotados, incluindo o trecho do centro ao Barranco Alto, onde passageiros aguardam os coletivos em meio à chuva e muitas vezes também sem ponto de ônibus, viu? Porque não tem ponto de ônibus em todo lugar. Uma das usuárias disse da dificuldade para conseguir o transporte alternativo. Bom dia, pessoal. Vamos aguardar mais um pouco as rendições chegar. Pesquisei, mas não encontrei nenhuma informação sobre a greve. A situação afeta diretamente trabalhadores, moradores e estudantes que dependem do transporte público para chegar aos seus compromissos. E aí a gente fica um pouco revoltado porque os trabalhadores não têm nada a ver com isso. São tão trabalhadores quanto os da empresa que estão reivindicando seus direitos.
1: Mas não tem que obrigatoriamente ter uns 20% do transporte, pois, a 30%?
0: Então, deveria. Mas, meu povo, a gente também tem que se colocar no lugar de quem não recebeu. Porque, assim, o funcionário, quando ele trabalha, você atrasar um dia, dois, já não é normal. Porque o brasileiro médio, o ticket médio do brasileiro, quando vai chegando dia 21, 22, ele já vai esticando o pouco que ele tem para conseguir chegar no final do mês. Porque muita gente, o salário termina, recebeu meia hora, depois já não tem nada, já pagou conta, né? E aí vem aquele círculo vicioso. Vai usar o VR, vai usar o cartão, porque não sobe dinheiro. A verdade é que o poder de compra do brasileiro não é mais como era antigamente. Essa que é a verdade. Gostem os senhores ou não. Não dá para tapar o sol com a peneira. E aí eu não tô falando nem de um lado nem do outro. Eu tô falando que o brasileiro estica o salário dele, e isso acontece desde que eu me conheço por gente. Não é de agora, não. E ó, faz tempo que eu já sou gente, hein? Então, vai esticando. Aí o cara chega no dia lá do vale do pagamento, não recebe. Aí no outro dia não recebe. Aí no outro. Qual é a solução? Vou parar pra ver se a empresa. Ô, tem que pagar esse povo. Ô, empresa. Vocês não estão recebendo da prefeitura, não? Porque a última informação que eu tive, até porque eu fui num evento junto com a direção da empresa em São Paulo, que um dos donos também estava lá, e que, segundo informação, São Sebastião não pagava fazia 8 meses. E Caraguá estava no mesmo caminho. Já tinha algumas coisinhas atrasado. Dito pelo dono da empresa, não sou eu que estou dizendo. Então, assim, será que vocês não receberam ainda, não? Agora, não pode deixar a população sem transporte. Vindo pra cá, você observou os pontos de ônibus na hora que você estava vindo?
1: Sim.
0: Lotado de gente. O pessoal vai perder consulta médica, vai perder compromisso. Muita gente tem horário no INSS, precisa ir no banco. Coisas que demoraram 2, 3 meses pra pessoa conseguir. E quem não tem dinheiro pra pagar Uber, faz o quê? Porque muita gente, a essas alturas, o dinâmico do Uber tá mais do que roxo, por causa do movimento, né? Então, graças a Deus pros motoristas. Mas e quem não tem condição de pagar Uber, faz o quê?
1: Aguarda passar um ônibus.
0: Mas não vai passar um ônibus, amigo.
1: Uma bicicleta.
0: E quem tem consulta no AMI, no hospital regional, faz o quê? A irresponsabilidade da administração municipal nesses 4 municípios, e meu Deus, vai até aonde, gente? Até aonde vai a irresponsabilidade?

0: na lama com os prefeitos que tem. E tá mesmo. E tá mesmo. Alguns um pouco melhor que outros, mas é tudo uma M só. Nossa, mas você tá falando. Tô, sabe por quê? Porque é o que o meu povo gostaria de estar falando aqui. O meu povo que ouve a gente aqui gostaria de estar dizendo exatamente isso que eu tô dizendo. Que tá tudo uma M. Não tem nada funcionando. A não ser a meia dúzia de puxa-saco que vai lá bater nas costinhas do senhor alcaide para dizer que tá tudo bem, uma maravilha, tudo lindo. Que não tem problema nenhum. Enquanto isso, a população tá aí debaixo de chuva, né? Sem nenhuma assistência, sem transporte público, perdendo seus compromissos, perdendo as suas consultas médicas, quem tem coisa marcada, quem precisa viajar, que se lasque você, entendeu? Porque eles têm o carrinho deles para andar, carrinhos oficiais, inclusive em São Sebastião, com não sei quanto de multa, não sei quanto de infração, e o cara tá lá dirigindo como se não houvesse amanhã. E você, trouxa, é que tá pagando, entendeu? Igual nosso trouxa aqui, é a gente que tá pagando. E você, morador, que paga o seu imposto, que trabalha, que carrega o piano, tá aí se lascando na chuva, sem ônibus. E aí não tem ônibus, não tem médico, não tem remédio, não tem pronto-socorro. A Santa Casa de Caraguá é um lixo. Quer calar a imprensa, foi lá processar o Marcos Guedes agora. Já perderam o processo de 100 mil, agora estão processando em 30. Porque não querem que mostre o açougue que é aquele lugar. E você, povo, que tá aí pagando, bonitinho, né? Às vezes deixa de fazer a compra do mês para pagar o seu imposto, para aproveitar o refis que a prefeitura tá fazendo. Você tá se lascando na chuva. E se você não tiver dinheiro para Uber, meu irmão, vai a pé. Aí o povo fala pro Alexandre, nossa, mas ela é muito brava. Mas, gente, dá pra ser menos brava, pelo amor de Deus? Dá pra passar pano pra alguma coisa? Não. É por isso que eles não vêm aqui, entendeu? Eu escuto assim, ai, mas eles deixam de falar com a população, deixam mesmo, mas eles não vêm aqui porque eu vou questionar, eu vou perguntar, eu vou ler as perguntas dos meus ouvintes, então eles não vêm aqui. Imagina, como ser questionado? Jamais, não pode questionar. Fica bravo, bate na mesa. Aliás, quando ele vê meus cortes, ele fica muito nervoso também. Bate na mesa. Toma Rivotril, irmão, que passa. Viu? Toma canabidiol, você vai ficar, ó, vai dormir que nem um anjinho. Não, se você tem fibromialgia, não vai ter. Se você tem ansiedade, não vai ter. Viu? Medicinal é top. Pra quem tem problema assim de sono.
1: Mas será que tem problemas de sono? Porque corre a boca pequena aí que o homem acha que tá na casa dos 60, 70% de aprovação. Mas eu fico assim.
0: Nem quem trabalha com ele, do lado dele, tá aprovando alguma coisa.
1: Então eu vou falar pra você, ontem uma pessoa pediu pra fazer um comentário aqui. Você conhece o Jardim Parnaso aqui em Caraguatatuba?
0: Conheço.
1: Então, pessoal, o Jardim Parnaso é aquela região ali pra dentro do Porto Novo, onde nós temos as colônias de férias e tal.
0: Eu morei lá.
1: Opa, um lugar tranquilo, né? A criminalidade ainda não proliferou por lá. Mas em compensação, o estado das ruas, por exemplo, onde eu estava na José Pegorelli, perdão, José Ferrari, desculpa, o Secretaria de Serviços Públicos, diretor da regional da Zona Sul de Caraguatatuba, o senhor podia dar uma olhada lá com mais carinho, porque tá feio lá, hein? Pessoal, os moradores que pagam seus impostos e aqueles que não pagam por N razões, estão recebendo protestos. Você já sabe dessa, Lézio Curi? Não pagou IPTU, estão sendo processados, por exemplo.
0: Não, mas não é aquela bagaça lá, aquele... Oh, bagaça, desculpa, gente, é que eu perco a linha.
1: Que ele queria vender...

0: terceirizar.
1: Terceirizar.
0: Não, a própria prefeitura, né, protestou, a pessoa mandou o documento aqui de protesto, posso...
1: Mas isso a prefeitura já faz algum tempo, não é novidade.
0: Então, mas sabe o que que aconteceu?
1: É que quando demora muito.
0: Então, mas o que que aconteceu? Houve um reajuste. É, eu fazendo uma correção, porque eu interpelei, não, perguntei para o ex-prefeito aqui, que veio aqui, o Aguilar Júnior, prefeito, ó, o pessoal tá reclamando que aumentou muito o PTU, ele falou que não foi aumento, foi um reajuste, só que alguns reajustes sobrepuseram, por exemplo, pagavam-se mil e alguns reais por ano, foi para 4, a pessoa não tem condições de pagar, Leste. E aí, resultado, recebeu a notificação do cartório de protestos. E aí a prefeitura precisava dar uma olhada nisso com mais carinho, né? Entraram com um pedido lá, mas a coisa não andou.
1: Que carinho de prefeitura? Onde que prefeitura tem carinho com alguém, Alexandre? Você também sai do mundo da sonhandolândia?
0: Quando eu falo carinho, Lézer, é respeito ao munícipe. Uma atenção, algum vereador buscar uma solução com o prefeito.
1: Mas você acha
0: vai
1: que
0: ficar
1: uma cidade,
0: nesse patamar?
1: Mas você acha que uma cidade igual Caraguatatuba está nesse momento tem respeito com alguma coisa? É sério isso mesmo?
0: É.
1: Aí o povo fala, nossa, fala pra Alexandre, nossa, ela é brava.
0: Não, mas é.
1: Tem que ser brava,
0: eu
1: gente.
0: Eu também fico triste, você acha que não? Poxa! Ainda mais o tontão aqui, ó, que é um sonhador e acha que vão acertar, que vão resolver.
1: Sim. Vai acertar.
0: É. Uhum. Difícil.
1: Bom dia, sabem informar algo sobre a greve dos ônibus? Quanto descaso com os trabalhadores de Caraguatatuba? Os pontos estão cheios. A greve é um direito de todo trabalhador, mas avisar a população é o mínimo de respeito que deveriam ter. Quem mandou a mensagem foi a Keila, pelo nosso WhatsApp, 38826000. Obrigada, Keila. Um bom dia para você.
0: Não pois teve nenhum.
1: A informação que a gente tem é que continua em greve. Mas se mudar, vocês me avisam, porque a prefeitura não costuma avisar mesmo.
0: É, então, mas não teve nenhum comunicado da prefeitura a respeito disso?
1: Eu não vi.
0: Eu nem
1: sabia. O povo foi pego de calça curta.
0: De calça curta.
1: Aliás, eu soube que tinha greve de ônibus, que eu vinha pra cá, ouvi numa emissora e ouvi o cara falar. Que um ouvinte mandou. Bom dia, ônibus em greve, não teve coleta de lixo ontem à noite. Secretários pedindo exonerações. Que é? O desgoverno abandonou mesmo o município? Boa pergunta, Luciano. Boa pergunta. Tem mais secretário que pediu conta?
0: Não, ainda não estou sabendo.
1: O áudio do Cláudio já foi. Bom dia, bancada. Leslie, tem que falar mesmo, senão vão achar que está tudo uma maravilha. Carlos Roberto Barbosa. Bom dia, Carlos. Mas, Carlos, eu não aguento. Eu prometi ontem aqui que essa semana eu ia ficar boazinha.
0: Mas que jeito?
1: Mas não consigo.
0: Não,
1: eu não consigo.
0: Não dá.
1: Porque eu já fiquei. Hoje eu tenho carro, graças a Deus. Mas eu já andei muito de ônibus, gente. Meu marido, na época que trabalhava na Beira-Mar, que tinha filial lá em Ubatuba, ele ia de ônibus. Durante anos. E eu morava na Enseada. Era 2 ônibus que ele pegava. Então eu sei o que é ficar no ponto de ônibus no sol, na chuva. A gente que nem vocês.
0: Tamo
1: aqui
0: junto.
1: Também falta dinheiro, a gente também tem conta pra pagar. Entendeu? Então eu sei o que o povo passa. Diferente de gente que se põe no pedestal e que se acha o suprassumo da história. Não, aqui nós vamos no supermercado, a gente lava louça, lava roupa, igualzinho vocês. Mas não dá pra não se indignar com algumas coisas. O dia que a minha indignação passar, eu paro de fazer o jornal. Porque aí eu não tô falando a língua do povo que tá me ouvindo. Se for pra vir aqui fazer tricô, eu fico na minha casa. Porque pra fazer tricô tá cheio por aí. Não preciso vir aqui fazer tricô. Eu preciso vir aqui dar voz pra quem me manda mensagem, pra quem manda WhatsApp, pra quem manda denúncia no meu Instagram. Aí eu tenho que vir aqui. Porque se for pra passar a mãozinha na cabeça, é só do Telzinho, da Valentina e do Baruque. Porque nem dos meus filhos eu passo mão na cabeça.
0: Eu já falei isso pra vocês, vocês não me escutam, né? Marcão, um abraço, meu irmão. Saudade você.
1: Vamos ao áudio da Alessandra Rocha. Peazinho, por favor, bom dia, querido.
2: Bom dia a todos.
1: Bom dia.
2: Não tenho mandado mais áudio por conta de trabalho, mas hoje eu não tenho como deixar de falar. essa prefeitura, esse desgoverno vai agir com, quando? Com esse euninho que nós estamos vivendo. Não é brincadeira, não tem como passar pano. Nós estamos vivendo dias difíceis, com tempestades, ventos fortes, ventou muito esta noite. As áreas de risco já estão alagadas por conta das chuvas das semanas todas. As pessoas vão perder tudo novamente. Prefeitura, vai agir quando? Vai fazer o quê? Vocês têm plano de contingência? Senhor prefeito, o senhor vai fazer o quê se acontecer uma catástrofe? Se não tem planejamento de nada, nós vamos ficar sem água, podemos ficar sem energia, e aí vai afetar a água. Nós podemos ficar sem alimentos, porque o sul está vivendo dias difíceis e a maioria de alimentos vem do sul. Se a gente ficar sem água, supermercados não vão ter água suficiente para nos fornecer e nem teremos dinheiro para comprar. Não estou aqui fazendo um alarme, só que é a realidade. É a realidade. Qual vai ser o plano? O que nós vamos fazer sem dinheiro para comprar água, sem energia, sem alimento? Como vai ser? Só queria ter uma resposta sobre isso.
1: Ah,
2: que esse prefeito vai fazer? Fugir, né?
1: Então, deixa eu falar uma coisa pra Alessandra, minha amiga, bom dia. Ô, Alessandra, vai fazer o quê? Nada. Vai fazer videozinho, fingindo que tá tudo bem, que isso ali faz bem.
0: É o Sul isso tá sofrendo bem. Muito mesmo, bem lembrado.
1: Eu não gostaria de estar dizendo isso aqui, porque acho que a gente sempre tem que ter esperança que as coisas vão melhorar. Mas eu já venho cobrando aqui há algum tempo já a questão de qual é o plano para esse euninho que está vindo aí, que a gente lê, a gente se informa, a gente vai atrás de meteorologista, a gente assiste as pessoas falando. Ah, não vai acontecer, gente.
0: Já está acontecendo.
1: Já está acontecendo, olha o tanto que está chovendo, olha esse tempo maluco. Essa madrugada, 2 horas da manhã, eu acordei, não dormi mais com o vento. Então, tá acontecendo. Nós já tivemos problemas de água no último dia 6. A Mônica Richelli, a gerente de operações, esteve aqui. Ela falou que o problema da água foi porque faltou energia. E aí não tinha como resolver o problema da água, porque não tinha luz. Quando a luz voltou, tinha que limpar os canos. E que mesmo assim, a água chegou um lixo para quem tava na ponta, lá na torneira.
0: Muito barro nos mananciais. Exato.
1: Apesar dela explicar que era uma água visivelmente feia, mas que era uma água não potável, mas consumível. Mas quem que vai consumir uma água daquela cor? Ninguém, né? Enfim.
0: Vou te dar um exemplo. Ali quando você sai do Morro do Algodão, que você faz a rotatória sentido a cidade, tem um posto de gasolina ali. Você percebeu de manhã a quantidade de água ali?
1: Então, mas...
0: Aí mato por um lado, que aí o mato impede da água.
1: Mas quantas vezes o senhor me ouviu aqui nesse jornal, nesta bancada, dizer, prefeitura, o que que os senhores estão fazendo pro verão que vem aí? Hoje começa a primavera, 9 horas da manhã, 9 e pouquinho.
0: 22.
1: O que é que os senhores estão fazendo? As bocas de lobo estão limpas, as entradas de rio estão limpas, os córregos estão limpos.
0: Lá no Periquê,
1: as obras que o prefeito, ex-prefeito Aguilar Júnior fez para escoamento de água rápida, né? Vamos colocar, não é para resolver o problema da enchente, é para escoar rápido. Vocês limparam? Ou só porque foi ele que fez, vocês vão deixar sujo para entupir, para encher, para dizer que não funcionou?
0: Eu não duvido.
1: Eu também não, já fizeram isso.
0: Do jeito que eu tô vendo em Caraguatatuba.
1: Então, como vai ser? Vocês vão esperar o quê? Tamoio já fechou 37 horas a última vez. Não adiantou nada ir lá fazer videozinho, que tá resolvendo, que prefeitura não resolve nada na Tamoios. Não tem gerência para resolver. Tem um corte meu falando disso também. É só ir lá no meu Instagram ver. Então, vai esperar o quê? A gente pode ficar ilhado, sem rodovia para subir e descer, sem água, sem luz e pior, com tudo alagado. Já vou. E aí, vai fazer o quê? Nada, vamos continuar gravando videozinho no mundo de Bob. 8:05, a gente vai para um rápido break, eu vou tomar uma água e daqui a pouquinho vou tomar com sal mesmo, deixa o açúcar para lá. E daqui a pouquinho a gente volta na Onda É Muito Mais.
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1: 8:08.
2: Tá sobrando até pra euzinha aqui, viu, gente? O negócio hoje não tá fácil.
1: Não, não tá mesmo. É só pro senhor também prestar um pouquinho de atenção?
2: Claro, claro. É que eu tentei argumentar aqui alguma coisinha a respeito do homem aí, mas não tem jeito, tá?
1: Ô, gente.
2: Tá difícil.
1: Gente, me ajuda aí. Que ele quer argumentar, pelo amor de Deus?
2: Não, alguma coisinha. Um passapano, né?
1: Força Tática prende um homem procurado pela justiça em Ubatuba.
2: Bom.
1: A equipe da Força Tática em patrulhamento pelo bairro Maranduba, com o objetivo de intensificar o combate à criminalidade na região, percorrendo a via dos fatos, visualizou dois indivíduos, estando um deles com um volume na linha da cintura, motivo pelo qual foram abordados. Durante a busca, nada de ilícito foi localizado, porém, ao consultar via App Connect e Copom, foi localizado um mandado em desfavor do cidadão no artigo 157. E 157 é o quê?
2: Assalto? Roubo a mão armada.
1: Durante a busca pessoal, não encontraram nada, mas aí descobriram esse BO e ele foi conduzido para a delegacia e adivinhem, permaneceu à disposição
2: da justiça. Você gosta dessa frase?
1: E aí vai ter audiência de custódia para perguntar se o bonitinho tá com frio, quer um café, se ele foi bem tratado.
2: É a justiça brasileira.
1: Revoltei hoje.
2: Você
1: quer falar alguma coisa?
2: Fale. Sim, um comentário do nosso ouvinte, o senhor Olavo, e ele muito prudente dessa vez, viu? Falando, olha, vamos lá. Ele entende a situação da greve, mas como nós havíamos falado, 30% da frota deveria estar na rua.
1: Exatamente.
2: Então o sindicato, eu acredito que poderia também ter se manifestado. É claro que a empresa, conforme ela não vai recebendo, ela vai tendo que colocar do bolso e aí se torna uma situação inviável. Por isso que eu falei, não tô aqui passando pano. A empresa, numa situação dessa, ela vai fazer o quê? O funcionário tem que receber, até porque são pais de famílias, são chefes de família. Você vê que tem motorista, esse dia eu conheci uma motorista. Ela tá lá lutando com a vida também. Agora.
1: Mas o que que ele escreveu aí no final?
2: Não, então, não. As reivindicações são legítimas, mas de qualquer maneira, o maior prejudicado é o povo, né? O sofredor na situação.
1: Como é que é o nome dele mesmo?
2: Olavo Garcia.
1: Olavo Garcia, muito bom dia pra você,
2: viu? Olavinho, conhecido popularmente como Olavinho, porque ele sempre foi mais.
1: Vamos ao nosso miudinho. YouTube rapidamente. Anderson Cândido, bom dia, meus amigos de bancada, Alexandre Gandiosa Leslie, estou de olho em vocês.
2: Grande Anderson.
1: Anderson Biruta, bom dia, Anderson. Itamar, bom dia, terça-feira está no clima de meditação, muita chuva, é verdade, Itamar.
2: Meditação pra quem, Tamar? Pra ela não dá hoje.
1: Não, hoje meditação pra mim, só 2:30 quando eu estiver lá na Juliana. Bom dia a todos, manhã bem difícil pro povo hoje. Sem transporte, tudo alagado, diz a Alessandra. A Fabiane Lunardi tá com a gente, bom dia Fabiane. O Anderson completa, mais um dia difícil pro povo que precisa do transporte público. Foi dito por você, Leslie, que teríamos muita dificuldade no clima em função do fenômeno El Niño, diz o Anderson. Tá vendo, gente? Já tô falando isso aqui faz tempo. Pedro Henrique, bom dia, Leslie, bom dia, Alexandre. Sival aqui falando, a equipe AWL Litoral tá sintonizada aqui na rádio. Boa semana a todos. Ô, Pedro Henrique, bom dia, meu querido. Um abraço pra AWL Litoral. Muito obrigada por escolher a gente, viu? Ah, meu doutor preferido da Rover, ele tá com a gente. Bom dia, gente linda. Trabalhadores sendo surpreendidos com a greve dos motoristas do transporte coletivo. Qual será a próxima surpresa? Boa pergunta, doutor. Outro doutor preferido aqui com nós, com a gente. Flávio Nishiyama, bom dia.
2: Ô, doutor, bom dia. Querido.
1: Alessandra diz assim, exatamente, Leslie. Sem manutenção, nada vai escoar. Porto Novo tá alagado, nem Uber vem. Amanhã, cheio de gente procurando placa de carro aqui. Aí o Flávio rebate, Caraguá está sem comando, não temos prefeito. Algumas pessoas também concordam comigo e com você, viu, doutor? A Alessandra que diz que vai ter que desmarcar um cliente, ela trabalha por conta e vai cobrar do prefeito prejuízo de não fechar um negócio. Wellington, bom dia, Leslie e Alexandre. Tô vendo o doutor Alexandre em HD, mas cabe aí no seu HD, o doutor?
2: Não, é a marca, é a propaganda, não é propaganda, gente, é o que deu. Olha, eu vou fazer um contraponto aqui. Prefeito nós temos, eleito pela população, numa eleição acirrada, nós estamos em falta, ou está faltando um gestor de pulso firme. Aí sim, mas o prefeito, a figura tá lá, hoje tá no gabinete e tal. Seria importante o departamento de comunicação, os assessores, raspones e outras coisitas mais, o lirite socioafetivos e tal, foi bom também, hein? É bom também. Mas que pudesse andar nos bairros aí, põe uma bota, prefeito, e mostra a cara. Olha, mostra que o senhor está realmente preocupado com a população, mesmo que seja uma ação de marketing, mas mostre. O senhor ficar fechado dentro do gabinete é que não vai rolar.
1: Mas as ações de marketing dele não tá funcionando, amigo. O problema é esse.
2: Alguma coisa tem que ser feita.
1: Mas o quê? Trabalhar de verdade. Simples assim. Fazer de verdade. Não tá funcionando a secretaria? Troca. Você tem muita gente reclamando do esporte? Troca. Tem muita gente reclamando de obras? Troca.
2: Mas peraí. Vamos lá. Essa informação é verídica, tá?
1: Que informação?
2: Que eu vou dar. Veio uma emenda para a Secretaria de Esportes. Inclusive, o secretário adjunto, se for me desmentir, pode desmentir no ar, fez uma cotação a respeito de valores para enviar a equipe de Caraguatatuba para os Jogos Regionais. Dava 280 mil reais.
1: Não tem dinheiro.
2: Então, mas porque a emenda já foi usada para outra coisa. Por exemplo, teve uma emenda de um deputado chamado Paulo Alexandre para a Fundação, vou falar besteira, para a Casa Beija-Flor. Também não chegou. E aí estão cobrando, pedindo, pelo amor de Deus, olha, cadê a emenda? Ainda não chegou. Quer dizer, não chegou para a entidade. A prefeitura recebeu. Então a prefeitura está fazendo pedalada fiscal, está dando pedalada fiscal aí, pegando uma verba que é de uma coisa e colocando para outra.
1: Mas o senhor tem certeza disso?
2: Opa! É só, olha no portal da transparência. Olhe no portal da transparência. A prefeitura de Caraguatatuba, quando eu falo pra você que ela não tem gestor, é nesse sentido. A figura do prefeito, dos senhores vereadores, tá lá.
1: Olha, um recadinho chegando aqui pra gente, da Estelinha, que fazia tempo que ela não aparecia aqui. Bom dia, Estelinha, tudo bem? Greve no serviço do transporte público demonstra que esse prefeito está cada vez mais olhando o interesse dele, que é maior do que os da população. Um gestor que permite uma paralisação de um serviço essencial por falta de diálogo não merece estar nos representando. Quer arrumar justificativa para romper o contrato? E quem paga somos nós. Precisei pegar um Uber que normalmente pago R$22, hoje o aplicativo me cobrou R$83.
2: Jesus Maria e José, hein?
1: Pois é. Ai, meu Deus. Vamos pro áudio do Vitão, meu querido Peazinho.
3: Bom dia, galerinha da informação, bom dia.
1: Bom dia.
3: Depois de uma semana aí de umas férias forçadas enquanto consertava meu carro, fui passear um pouquinho no Rio, ver a mãe, ver a família. Tô de volta aí, Caraguatá chuva. É isso aí, beijo no coração de vocês. Tô de volta, hein?
1: Um beijo, Vitão. Você é sempre bem-vindo, meu querido. Ô, Vitão, cuidado para não quebrar o carro de novo, amigo. Com esse monte de água que tem aí, não dá para ver os buracos, viu? Toma cuidado, tá bom, querido? Que Deus acompanhe seu dia. Bom dia, banca. Ah, não. Oi. Bom dia, bancada da pancada. Parabéns pelo programa. Essa mulher é o Forlim de saia. Aprendeu com o mestre lição. Deus abençoe grandemente toda a equipe. Abração para vocês e beijo para minha Cíntia, que amo tudo, Coelho do Getuba. Ô, Coelho, você não tem. O que aconteceu aqui?
2: Saiu um.
1: Você não tem ideia de como eu fico honrada quando alguém diz que eu sou o Forlindo de Saia. Eu fico muito honrada, muito obrigada, viu? É uma honra mesmo. Bora pro áudio do Jefferson Pereira, por favor, Pezinho.
4: Bom dia, Led, bom dia, Alexandre.
1: Bom dia.
4: Bom, Alexandre, eu vou falar pra você uma coisa, assim, tem um cara que toma umas escovadas no jargão, né? Da Led no ar, esse cara é o Zeca. Eu não sei quem apanha mais, do prefeito ou você, Alexandre. Eu entendo, Alexandre, ele é advogado, né? Ele quer defender o indefensável. Todo mundo tá vendo que o prefeito é incompetente, mas o Alexandre, não, ele tenta de todas as formas achar algo bom no prefeito ou na sua administração, né? Mas infelizmente, Alexandre, é de mal a pior, mano. Passa logo esses tempos pra próxima eleição, porque olha, essa daí, 4 anos perdidos. Vamos que vamos. Deus abençoe a todos. Obrigado, viu? Ótimo dia.
1: Um beijo, Jefferson Pereira.
2: Então, agora eu vou me defender. Veja bem, há tempos aí eu já renunciei ao cargo de passar pano da gestão. O que eu sempre quero enxergar é uma luz no fundo do túnel. Quando eu cobro os senhores vereadores de Caraguatatuba, como eu tenho feito lá com São Sebastião, é no sentido que não pode ficar ruim assim sempre. Será que vai ser sempre ruim? Nós estamos há 1 ano e 8 meses de gestão, né? Nós fechando aí o mês de setembro daqui a pouco. Será que não vai mudar nada? Então eu continuo acreditando que uma hora a coisa tem que virar. Agora, tá difícil, eu reconheço que tá muito difícil. O prefeito, ele muitas vezes se mostra inerte, parado, é mal assessorado. Os senhores vereadores que poderiam ajudar, já que falam que são da base, só aparecem na hora de inaugurar alguma coisa, ou lançar lá um título de moção, de aplausos, de título de cidadão caraguatatubense. Mas realmente, aquele trabalho que poderia ser feito nos bairros, eu não vejo os vereadores fazer, com exceção de 2 ou 3. São 15. Cadê os outros? Cadê essa força-tarefa? Hoje era para ter uma entrevista, não sei, pode ser que esteja acontecendo agora, uma entrevista dentro do gabinete com os vereadores. Olha, vamos buscar uma solução para essa empresa de ônibus, do jeito que tá não pode ficar. Agora, eu vejo um silêncio assim que chega a ser ensurdecedor.
1: Olha, né?
2: Como é que eu tomo as escovadas? Eu tomo sim, isso é verdade.
1: Não, mas ele mora no meu coração, vocês sabem disso. Mas é que eu fico brava com ele, eu fico mesmo.
2: Comigo.
1: Ai, gente, eu sou assim, eu não vou mudar. Eu sou o que eu sou. Eu sou isso aqui que vocês estão vendo.
2: Isso é verdade, gente.
1: Eu sou em casa, eu sou na rua, eu sou com meus filhos. Mas eu não sou bruxo o tempo inteiro. Bruxo eu fico quando eu fico brava. E aí não dá pra não ficar brava. Porque não dá pra não pensar nas pessoas que precisam do transporte, que querem sair, não conseguem.
2: Sim.
1: Porque as
2: pessoas vão trabalhar, né?
1: Intransitáveis. Então, é por isso que eu fico brava. Vocês entendem? O que eu tava falando?
2: A respeito do nosso alcaide, você não é bruxa. Você não, é brava, mas não é bruxa.
1: É que o Alexandre, ele faz o contraponto, porque o Alexandre, ele acredita. E isso é dele, é da natureza dele. A gente conversa muito fora do ar, a gente...
2: Sim, ela sabe disso.
1: Ideia. E eu, quando rebato o Alexandre, não é nada pessoal contra ele, não. E ele sabe muito bem disso. Mas ele acredita que a coisa pode melhorar. Eu não acredito mais. Porque tudo que melhorar agora vai soar, sabe como? Como eleitoreiro. Vou dar um exemplo, e vocês podem ficar bravos, que eu não tô nem aí também. Vai ter um aumento aí de R$91 no Bolsa Família, não vai? Há 15 dias das eleições, por que que não deu antes? Ou as pessoas só precisam de aumento agora? Antes elas não precisavam. Vai ter a canetinha para emagrecimento. Que bom. Difícil acreditar, porque às vezes não tem nem dipirona no posto. Mas vamos lá. Por que que não deu a canetinha antes? Quantas pessoas com obesidade... E aí eu não tô falando de obesidade estética para perder 20 quilos e ficar gostosa. Eu tô falando de obesidade de 180, 190 quilos. Quantas pessoas com esse peso morreram aqui no Brasil? Por que que não deu a canetinha antes? Tá dando só agora? Então, é esse tipo de atitude que não me convence. E não é nada nem contra um e nem contra outro. É só esse tipo de atitude que não me convence. É isso. Então, tem coisa que não me convence. E daqui pra frente, agora em janeiro, fevereiro, a gente já começa a batalha, né? Já começa as alianças, os possíveis pré-candidatos a prefeito de 2028, já começa as costuras, quem vai ser vereador, quem não vai, quem vai sair, quem vai apoiar, quem vai fazer, tudo isso começa agora, gente. Não vai começar em janeiro de 28, isso começa agora. Depois, em janeiro de 28, as coisas vão se acertando e aí o cenário político vai se desenhando nas quatro cidades da região. Tudo que fizer de janeiro de 27 para frente vai soar como eleitoreiro. Por que que não fez antes? É isso. Então, eu não acredito, diferente do Alexandre, que ainda acredita. Eu não acredito. Não acredito. Ah, vai melhorar, vai fazer, vai acontecer. Não tem tempo. Não tem qualquer obra que começar em janeiro, fevereiro de 2027, a depender do clima, e segundo consta, não vai ser nada bom, não vai terminar em 28. Porque se não consegue nem limpar a rua em 2 anos, como é que vai terminar a obra? Eu vi lá outro dia, passei não sei aonde aí, construção de creche. Vai terminar, será? Porque nunca tem dinheiro para nada. Aí, inexplicavelmente, surge uma licitação, que eu vou dar a matéria daqui a pouco, de não sei quantos milhões. Uai, mas se não tinha dinheiro, como é que surge licitação? Eu queria entender essas mágicas, eu não entendo. É por isso que eu não sou política. É por isso que eu sou jornalista. Eu tinha uma professora de português, que ela dizia assim, você foi puxada pela língua, você devia ser promotora. Também acho, eu iria dar uma promotora de acusação chique.
2: Não igual o Gonê, né?
1: Promotora de acusação.
2: Ah, porque o procurador da República...
1: Não de passar pano pro Eu não me conformo, como é que o senhor não fez amizade com o Vorkaro para ajudar os amigos?
2: Não chego a tanto, não. Eu vou contar uma coisa para vocês. O fato de acreditar, eu penso assim, eu ainda tenho que ter essa esperança no ser humano, em mudanças.
1: Ah, deixa eu bater, não querendo interromper o senhor, mas eu vou bater nesse tal Edu Leite, que deve ser olerite sócio-afetivo. Ô Edu Leite, você me pegou num dia errado, irmão. O dia hoje não foi bom. Vou falar um negócio pra você. Ele diz assim, esse jornal já foi bom, trazia notícias, hoje só fala mal do prefeito, perdeu o foco. A impressão é de que foram contratados somente pra isso. Pois é, diferente de você que deve ter sido contratado só pra dizer que o teu prefeito é bom com dinheiro público. Aqui o dinheiro é particular. É, sentiu a diferença? Aqui não é o imposto do povo que paga a gente. Entendeu? É diferente. Aqui, quem paga é particular. E você deve receber pelo dinheiro do povo. E se não quiser ouvir o jornal, amanhã tá fazendo 2 dias. Muda de estação. 8h26.
2: Fala o que quer.
1: Pode continuar, doutor.
2: Fala o que quer, escuta o que não quer, né? Eu, voltando. Então, quando eu quero acreditar. E olha que eu tenho me tornado um crítico da gestão e todo mundo sabe disso. Teve uns aí que já até viraram a cara pra mim. E aí, como diz a Lésia, eu aprendi essa coisa. Amanhã já farão 2 dias, 3. Tem vereador que já não me cumprimenta mais. Não fui seu eleitor, vereador. Gostaria que o senhor não ganhasse uma reeleição, porque o seu trabalho é pífio. Se servir a carapuça, pode ser. É, o que eu vejo hoje em Caraguatatuba é a população refém, impostos, taxas, buracos, matos, uma inoperância administrativa, salvam-se raras exceções, raras, hein? Dá pra contar nos 5 dedinhos da mão aqui. São 14 secretarias. Tem secretaria que a gente nunca viu uma ação. E aí eu vou dar o nome aqui, a Secretaria de Planejamento. O que que planejou pra Caraguá nesses 2 anos? A secretária tava em horário de expediente lá em São Sebastião fazendo campanha. Fotografado, e aí não é filmado, E aí eu pergunto, e aí pra Caraguá? O que que vem pra Caraguá? Cadê o comprometimento com Caraguatatuba? Não tem, mas, né, vamos, eu ainda continuo acreditando que uma hora a coisa pode mudar. Não tô nem aqui dizendo de reeleição, de nada, porque tá difícil, hein? aonde a gente anda em Caraguatatuba aí, não tem alguém que fale bem, a não ser quem tá dentro da prefeitura num cargo comissionado. Porque até o próprio servidor de carreira, que foi usado como massa de manobra, hoje já tá sentindo na pele perseguição. Vão cortar até o salário, olha que dureza. Além de, a gratificação, salário não, vamos falar certo para não falar besteira. As gratificações na casa de 30%, tesoura. E aumenta ano que vem, PT saudações. É, mas nós vamos valorizar o servidor. Essa era o monte, né?
1: 8h28. Bom dia, equipe linda. É assim, o povo colocou, o povo tira. Caraguá não vai aguentar mais 2 anos com esse prefeito. Vamos ao áudio do Ronaldo, PA, e aí você já pode ir direto pro break, por favor. 8h28.
5: Bom dia, Leslie, Alê, Matheus, PA. Bom dia a todo mundo que tá acompanhando a Onda FM aí. Ah, o programa que alegra um pouco a manhã da gente. É, pro Alê, o Alê. A gente tá sim chegando uma luz no fim do túnel. É um trem que vem vindo pra atropelar todo mundo. Essa gestão ou congestão. Bom dia, pessoal.
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1: 8:35, estamos de volta com o nosso Jornal Bom Dia Litoral. Uma puérpera denunciou uma falta de assistência na Santa Casa. É mais uma denúncia grave envolvendo a Casa de Saúde Estela Maris. Essa denúncia foi feita ao Boca do Trombone Litoral e dessa vez o relato é que Ana Carolina, uma puérpera internada para tratamento de pielonefrite, antes da internação convulsionou em casa por causa da febre. Quando chegou a Santa Casa, sua temperatura teria sido aferida em 40,5 graus. Mesmo internada, ela denuncia dificuldades para conseguir atendimento durante determinados plantões, principalmente à noite. A paciente afirma ter presenciado um recém-nascido em fototerapia por icterícia aguardando por fórmula. Segundo ela, o pedido teria sido feito às 18 e por volta de 21 horas, a alimentação ainda não havia chego. Com o bebê chorando muito, Ana Carolina conta que, com autorização da mãe, amamentou a criança. E isso não é um caso isolado. Nos últimos dias, o portal tem recebido uma sequência preocupante de denúncias e reclamações sobre o atendimento a pacientes da Santa Casa. Pacientes relatam ter precisado procurar São Sebastião para conseguir atendimento, que foi inclusive o caso que o Marcos Guedes mostrou, daquele senhor que estava com a fratura há mais de 4 meses. Ele passou em São Sebastião, o médico imediatamente encaminhou para cirurgia. Ele está aguardando nos próximos dias a cirurgia ser marcada. Então, Santa Casa continua.
2: O histórico não é bom, não é positivo.
1: Sendo,
2: né,
1: um problema. Um homem foi preso na manhã do último sábado na Marafunda, depois que ele foi flagrado por moradores retirando fios de cobre da rede elétrica. Segundo a Polícia Militar, os moradores perceberam uma interrupção no fornecimento e pouco depois ouviram um barulho vindo da rua. Quando foram ver a situação, encontraram dois bonitinhos lá,
2: tirando
1: os fios de cobre que haviam sido retirados da rede. Quando eles perceberam a presença dos moradores, eles tentaram fugir. Um conseguiu escapar, o outro foi contido. A ocorrência aconteceu por volta das 8:30 da noite. E aí foi preso e permaneceu à disposição.
2: Marafunda é um bairro lá de Ubatuba, é na sentido a Serrinha, que vai subir na serra, né? Lá para Taubaté. Marafunda é um bairro populoso e tal. O Leslie, nós falamos aqui sobre emendas, então o que eu posso falar, e tenho certeza do que eu vou dizer, o doutor Marcelo Paiva está sendo cobrado por essa emenda, secretário da Promoção Social. Então, por isso que eu falo, o portal da transparência hoje é de grande valia. Não está lá que já foi pago, a emenda veio, ela não foi entregue no local que deveria ter sido. Então, vou te contar mais uma. O prefeito de São Sebastião também pode, ele não vai falar na rádio, mas o departamento de comunicação pode. Chegou a nós que veio uma emenda de um deputado aí para a reforma do convento da igreja lá do bairro São Francisco, tá? Inclusive teve um vereador que fez todo um vídeo falando dessa emenda. Não tem uma placa lá na igreja dizendo que vai ter a reforma. Então, cadê a emenda, prefeito? A emenda já é difícil de chegar. Chega a rapinha do tacho. E quando chega, não é usada. Então, tem, tá essa aí também. A igreja do bairro de São Francisco está lá precisando de uma reforma. Eu ainda vou contar uma coisa para vocês. É mais fácil juntar a comunidade e fazer a reforma do que depender de emendas. Mas
1: é fazer igual o moço lá no Morro do Algodão fez, tampou o buraco?
2: É.
1: Esses prefeitos gostam de passar vergonha, né? Olha, na entrada de Caraguatatuba, motociclistas relatam queda no trecho da pista. Eles dizem que devem redobrar a atenção na entrada, no acesso da rodovia dos Tamuios, porque um trecho da pista tem gerado preocupação, principalmente quando está molhado. E aí, dando uma olhada nas informações, parece que já caíram 4 agora de manhã. Exatamente por conta da pista molhada e do desnível que tem ali. Então, o problema é no contorno norte. 4 motociclistas já caíram na manhã dessa terça-feira, viu? A situação, após o acidente grave que foi registrado ontem, continua. É entre Olaria e Ubatuba, por volta das 8. Então faz pouquinho tempo, estamos 8h40. Uma equipe da Tamoios esteve no local realizando atendimento a uma das ocorrências. As novas quedas aconteceram um dia após um grave acidente. E hoje, novamente, há relatos de motoristas e motociclistas que sofreram um acidente. Asfalto soltando e os detritos causaram derrapagem e queda de motociclista. Outro motorista alertou: tá soltando tudo. A situação fica ainda mais preocupante devido à chuva que deixa o pavimento molhado e pode aumentar o risco de derrapagens. Então, você que vai usar esse trecho,
2: mais atenção ainda.
1: Mais atenção ainda, porque a chuva não vai parar, vai continuar chovendo.
2: A meteorologia diz até quando, Leslie?
1: Sexta-feira. São os prognósticos, né? Lembrando que é sempre uma previsão e não uma precisão.
2: Sim,
1: mas
2: sim.
1: Na maioria das vezes tem se confirmado. Marco Túlio Alves Pereira, bom dia. Caraguatatuba tá horrível demais, só cego não quer ver. Sheila e Cristina, bom dia. Parabéns a todos que fazem aniversário hoje. Meu amor, tem greve da ONU, da SOL, aqui em Caraguá e Ubatuba, viu, Shirley? Fazer o quê, né? Infelizmente. Na tarde de domingo, um adolescente de 17 anos foi preso no Morro do Algodão. Ele chegou de moto, chutou o portão, disparou contra a residência onde estava a ex-namorada, também adolescente. Ele foi levado ao primeiro DP e a apreensão foi ratificada por ato infracional, análogo à tentativa de feminicídio. Nossa, mas que machão, né? Chegou tão, no portão da moça.
2: Tão novinho já assim, portão, né? Perdido assim,
1: meteu,
2: né?
1: Meteu bala no portão e aí quando chega a polícia: não, doutor, perdi, doutor, sou eu mesmo, doutor. Pode me levar, doutor. Ah, me economize.
2: Aí não fica lá 6 meses. Aí a maioridade penal...
1: Não, aí faz
2: penal,
1: 18, vira santo.
2: Então, a maioridade penal, que poderiam ter umas penas mais firmes, alguns partidos aí não quiseram porque são jovens, poderiam ficar presos, né? Enfim, difícil, hein?
1: Olha, eu recebi aqui o valor da viagem da nossa ouvinte, da Estelinha que mandou aqui, ela pagou 83,70 centavos de Uber.
2: Então, eu entendo que a pessoa deveria trabalhar agora, de 22 pular para 83.
1: Mas aí é o aplicativo, não é o motorista, né?
2: O motorista recebe...
1: Não recebe-se nem um terço disso.
2: Nem um terço?
1: Não.
2: Quem regula
1: Quer
2: isso
1: ver?
2: Hoje, hein?
1: Se o Vitão estiver ouvindo, Vitão, tá no dinâmico ainda? Às vezes dá dinâmico de 5, de 10, depende. Manda pra nós,
2: mas
1: Vitão.
2: Mas é 3 vezes o valor, praticamente. 4 vezes o valor, Leslie.
1: Então, mas é 4 vezes o valor, mas é assim, o dinâmico funciona assim. Vitão, se eu estiver errado, tu me acorrege. Seis motoristas de aplicativo, meus amores. Tem o dinâmico, certo? O dinâmico é o a mais que o motorista vai ganhar.
2: Seria, entendeu? Tipo a bandeira 2 do táxi?
1: Isso, exatamente. Só que o que aparece de valor no mapa do motorista é o que ele vai ganhar. Não é a mesma coisa que aparece para o passageiro. Então, se a Estelinha pagou R$87 para o motorista, você pode ter certeza que se o motorista recebeu 45, foi muito.
2: Os outros valores...
1: Exatamente.
2: Totalmente da empresa, do aplicativo.
1: Exatamente.
2: Um país sem lei mesmo.
1: E o que eu acho muito... Ok, o aplicativo tem gasto, tem isso, tem aqui, beleza.
2: Que

0: certeza.
1: Não, mas eles também têm cibersegurança, manter uma plataforma, deve ter seu gasto? Deve. Mas o motorista tem muito mais, o motorista tem muito mais, entendeu? É pneu, é combustível, é seguro, é limpeza do carro, é óleo. Aí tem depois com o tempo, dependendo do tempo, 2, 3, 4 anos, já é o desgaste de peça, porque é um carro que roda muito. Enfim, né? Não é isso, meus amores? É, né? Eu sei que é.
0: É paulada.
1: Muita, muita. Ó, e pra provar que a idade nem sempre faz a pessoa ter um bom caráter, um senhor de 78 anos foi preso na Praia Grande por importunação sexual envolvendo uma criança e uma adolescente. Os familiares acionaram a polícia e o homem já havia praticado a mesma conduta em outras ocasiões. Todos foram conduzidos à delegacia. Ele recebeu voz de prisão e ficou à disposição da justiça, e é óbvio que a identidade das vítimas foi preservada.
0: Não é a primeira vez.
1: Então, será que é daqueles, eu não gosto de usar essa palavra, senhores mais maduros que pensam que são adolescentes? Porque tem uns que tem cara de idiota, né? Pensam que estão abafando.
0: 78 anos.
1: É.
0: Era pra estar cuidando dos netos, brincando, passeando, cometendo um crime.
1: Adolescente foi apreendido numa tentativa de confronto entre grupos de jovem na região do Olaria. A ocorrência teria começado na noite de sexta-feira para sábado. Um grupo teria passado de motocicleta pelo local tentando efetuar disparos contra integrantes de outro grupo. Ainda de acordo com a corporação, as armas teriam apresentado falhas e os envolvidos teriam tentado reagir. Após receber as informações e características de um dos suspeitos, os policiais intensificaram o patrulhamento na região. Durante as buscas, o adolescente, que segundo a PM possui uma tatuagem no rosto, teria sido reconhecido pelos policiais ao passar próximo a uma praça, acompanhado de outros dois jovens. Abre aspas. Perdi, fecha aspas. De acordo com a Polícia Militar, durante a abordagem, antes mesmo da revista, o adolescente já teria dito: perdi, senhor. Na busca, os policiais encontraram uma pistola modelo Beretta e 3 munições. O adolescente foi apreendido e levado para a Delegacia Central de Caraguatatuba, onde a ocorrência foi apresentada à autoridade policial de plantão. Ele ainda foi apontado pela corporação como envolvido em outras ocorrências, entre elas um homicídio, roubos contra motoristas de aplicativo.
0: E estava solto, né? Que beleza.
1: É uma belezinha, né?
0: Perdi.
1: Olha, né? Perdi. Quando eu quiser falar alguma coisa com o senhor que eu ficar irritado, eu vou falar perdi. Ai, gente.
0: Não, gente.
1: Uma conexão
0: de
1: qualidade.
0: Gente, né?
1: 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Pessoal da Agropecuária e da Construção Civil, bom dia. Como é que vocês estão? Tudo bem? 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Ninguém mandou recadinho aí pro senhor, não?
0: Não, as pessoas ontem, como eu te falei, eu estive lá no Jardim Parnaso, aproveitei e dei mais uma volta.

0: pelo próprio bairro, e o que que eu percebo? É um abandono. A cidade está feia, né? Claro que agora pior ainda, com chuvas, trovoadas, né? Vai acumulando aquela chuva, aquela situação de lixo, mas a coisa tá bem desgringolada, viu?
1: Ô, Guilherme, meu amor, bom dia, bom trabalho para você, que Deus guie seus caminhos, bom dia.

0: Cruz, o Alto. Aqui tá muita chuva, tá friozinho, chovendo pra caramba, ventou pra caramba ontem à noite também, à tarde. As árvores aqui balançavam pra caramba. E todo dia eu escuto o jornal de vocês na parte da manhã aqui no Pouso Alto. Um abraço aí pra vocês aí, todos da rádio.
1: Um grande abraço para você, meu querido. Muito obrigada pela sua audiência, Edson do Pouso Alto. Mas se encontrar o vereador Jean Marques, manda um abraço aí para ele também, para o Wellington do Pouso Alto. Pessoal sempre ouvindo a gente, viu? Muito obrigada. Um beijo enorme para vocês aí. Ai, friozinho. Sabe hoje o que tá bom, professor, para comer? Quirelinha. À noite, assim,
2: Cerveza,
1: no frio. Não, ô Piazinho, eu não sei fazer. Você sabe fazer?
3: Faço, aprendi com a minha mãe e minha avó, viu?
1: Ai, Piazinho.
3: É bom,
2: sabe, sabe quem sabe fazer uma?
3: Bom demais, né, costelinha, aquela costelinha cortadinha assim. Ai, sei,
2: o nosso Roberto, o Mário, sabe, meu amigo, ele sabe fazer uma chique.
1: Não, meu amor, mas o Piazinho, meu amigo, parceiro, meu irmão, tá aqui do lado. Ah, mora perto de casa.
2: Trabalhando. Entendeu?
1: Você tá lá no seu Roberto, lá, o pai do seu Roberto, tá lá nos
2: Empinda, Manhangaba.
1: É, sair daqui pra Empinda, como é que ele
3: que
1: é?
3: Que bom lá pro pessoal de Pino.
1: É, que bom pra eles.
3: É.
1: O Piazinho.
3: Vai nos ajudando, né? Qualquer coisa vai nos ajudando.
1: Isso mesmo.
2: Ai, gente, vocês.
3: Vai lá, vai.
2: Fica melhor com vocês.
1: Marque, ó, falar.
2: O pau tá cantando lá fora.
1: O pau tá cantando aonde?
2: A chuva lá, olha.
1: A Chile.
2: Ó, oh, dona Chile. Eu tô vendo a chuva aqui.
1: É. Marcos Fernandes Alves, sabe quem é? Não.
2: Não.
1: Marquinhos, do Quintal do Marquinhos.
2: Oh.
1: O melhor chiclé mignon do mundo é o dele.
2: Chiclé mignon?
1: Chiclé mignon. Você não tem noção.
2: É o queijo com mignon, é isso?
4: É bom mesmo. É um cabo do Caraguá
1: Gosto. É maravilhoso.
2: Então, mas chiclé mignon.
1: Chiclé mignon. Você é um prato, assim, que vem com muito, mas não é pouco queijo, é muito queijo. E aí você pega assim pra se servir e aquele queijo cai assim da colher. Gente, é muito bom. Ele tem de filé mignon, de camarão.
2: É? Vamos lá conhecer, hein? Eu não conheço.
1: Ele não tem mais o quintal, agora ele só faz delivery.
4: E aniversário.
1: E festas, casamentos, aniversário, Marquinhos do Quintal, maravilhoso. Fiz muitos eventos com ele. Ele e a esposa dele sabem tudo.
2: Cozinham bem.
1: Muito bem.
2: Chique.
1: É. Beijo, viu, meu amor?
2: É nosso ouvinte aí. Bom dia, Marquinhos.
1: É nosso ouvinte.
2: Vou provar essa iguaria, hein?
1: É, prove, porque o senhor vai gostar. É muito bom. Gente, será que encontraram... Deixa eu abrir um portal aqui. Será que encontraram helicóptero?
2: Então, mas caiu lá no estado de Santa Catarina, né?
1: Em o Urici. UBC.
2: Ó, a Alessandra Rocha no seu áudio hoje falou uma coisa que eu tenho acompanhado.
1: Não, agora segue por drone térmico em Santa Catarina as buscas.
2: Ah, é, o sul do país está sofrendo e muito com as chuvas. Nós teremos uma alta de preços nos alimentos, principalmente na parte de legumes, hortifrutos, né? Enfim, no geral. Isso vai pesar no nosso bolso.
1: Vai pesar por conta até do agro de Santa Catarina, né? Todo mundo teve prejuízo ali.
2: É
1: que eu acho que eles não conseguiram ajoelhar para agradecer.
2: Opa, o Biden brasileiro falou que deveriam ajoelhar, né? A gente ajoelha para Deus, ou para cada um que tem a sua religião, né?
1: Ah, o Mike nos mandou aqui. Ah, o senhor vai pagar o almoço?
2: Pago sim.
1: Amiga, estamos agora tomando conta da cozinha do bar do Hélio, tem chiclete lá.
2: Opa, então.
1: Que bom, Marquinho, parabéns, meu amor. Um beijo, viu? Vamos aparecer aí qualquer dia. Que delícia.
2: Tá vendo? Agora deixa.
1: Quem quiser comer. Oi, Estelinha, faz tempo que a gente. Eu tenho uma foto minha, da Estelinha e de mais uns amigos. Que quando o Marquinho tinha o quiosque no Porto Novo.
4: Nossa, faz tempo.
1: Faz tempo. E nós fomos comer chiclete lá.
4: Época do Caraguá Gosto.
1: Ele tava participando do Caraguá Gosto, mas era no quiosque. Imagina quanto tempo faz isso que a gente conhece esse prato. Ô, Estelinha, precisa renovar aquela foto, viu, amor? Que agora nós já estamos alguns anos mais velhinhas. A gente precisa renovar a foto. É. 8h55. Não, passa
2: hoje,
1: rápido,
2: terça-feira, né? Passa rápido. Terça-feira é dia de sessão de câmara. Tanto nas quatro.

0: prioridades, né? Será que hoje vão votar o orçamento?
1: Boa pergunta.
0: Presidente Antônio Carlos Júnior, presidente Edgar Celestino, presidente Gadi Gonzalez e me fugiu agora o nome do presidente da Câmara da Ilhabela. É, que os trabalhos continuem, vocês são muito importantes para o andamento da gestão, da fiscalização, dos pedidos. Eu sempre falo aqui, nunca vou, vocês não vão ouvir eu dizer que ninguém trabalha, não é isso, só que o trabalho precisava aparecer mais, precisava ser um trabalho mais voltado para a população.
1: Há controvérsia. Ah,
0: mas será que todos?
1: Tem alguns vereadores aí
0: que... Ah, tem alguns que eu já tô torcendo para não voltar em 2028.
1: Então,
0: opa.
1: Então não é assim. Isso aí não, não... Existem aqueles bons? Existem.
0: Sim.
1: Mas tem uns 3, 4 aí que é pelo amor de Jesus Cristo, viu?
0: É, isso é verdade, você tem razão.
1: É, pois é. E se não gostou amanhã, faz dois dias.
0: Essa é a melhor.
1: Não gostou? Faz 2 dias. Tô nem aí.
0: Claro que o executivo não está ajudando, nós sabemos disso.
1: Mas eles não estão lá para ajudar, eles estão lá para fiscalizar.
0: Então.
1: Não é para ficar batendo nas costas.
0: É, aí não resolve.
1: E muito menos para ficar dando tapinha em candidato que vem aqui contar mentira. Porque tem um candidato aí, eu vou falar o nome dele depois da eleição, não posso falar agora. Mas depois da eleição eu vou falar.
0: Teve uma pessoa que mandou uma mensagem, mas você fala para não falar família.
1: Então não pode falar.
0: É, o candidato contratou o pessoal e agora não foi lá pagar.
1: Não é nada disso.
0: Ô, Brian, eu vou apurar isso aí, viu, Brian? Vou apurar isso aí.
1: Tem um candidato aí que tá fazendo campanha, que se acha o top das galáxias, para não falar a palavra certa, né? Porque às vezes eu sou educada. E aí, que ele ajudou muito o Litoral Norte, que tem que votar nele, porque ele tem trabalho prestado, porque ele é uma maravilha, porque isso, porque isso, porque aquilo. E aí eu tô vendo um monte de negro lá do município que ele tá rondando, puxando o saco dele. Que ele é isso, que ele é maravilhoso, que ele é não sei o quê, que parari, que pararó. Aí você vai lá no Portal da Transparência, porque graças a Deus a gente vai buscar informação.
0: É o que eu falo, Portal da Transparência.
1: Ele tem R$200 mil que ele doou.
0: Caraguá?
1: Santa Casa.
0: 200 mil?
1: Em todo o tempo que ele tá lá.
0: Quatro anos de mandato.
1: Foi a única emenda que ele trouxe. E aí ele bate no peito que votar em fulano é jogar o voto fora. Ô meu senhor, jogar o voto fora é votar no senhor, que nem daqui é.
0: 200 mil em 4 anos.
1: É.
0: Que beleza, hein?
1: É, pois é. Gente, eu preciso terminar o programa hoje sem ter nenhum processo, pelo amor.
0: Não, mas nós não falamos da vida de ninguém, então.
1: Ó, a greve dos ônibus parece que não teve. Eu me lembro que nós. Gente, do Aguilar Júnior, se eu estiver equivocada, vocês me acorrijam. Me acorrege, por favor. Eu lembro que nós tivemos problema com a empresa de ônibus, tanto é que o prefeito.
0: Que era Praia Mar, passou a ser a Sol.
1: Exatamente.
0: A Fênix primeiro.
1: Ele trocou o contrato. Mas houveram episódios ou de ameaça de greve ou de greve, se eu não me engano, e que o prefeito às 5 horas da manhã estava lá na garagem do ônibus para resolver.
0: É o que você espera do gestor.
1: Será que alguém sabe informar se o prefeito Matheus Silva já esteve lá? Porque pode ser que ele tenha ido.
0: É, a gente está aqui fazendo o programa.
1: No meio do estúdio a gente não fica sabendo. Se algum ouvinte ou algum sócio efetivo quiser que a gente dê uma
0: notícia boa?
1: Uma notícia boa do seu prefeito, porque até agora eu tô esperando os grandes feitos. Ninguém conseguiu me mandar. Eu pedi lá. Me mandem os grandes feitos do prefeito que eu vou falar aqui. Ninguém mandou. Aliás, os vereadores que batem nas costas, se quiser mandar os grandes feitos, mandem aqui. Que a gente fala. A gente não tem nenhum problema de falar. Mas eu quero grandes feitos. Ah, tampou um buraquinho só, não resolve. O que é? 8 anos? É o tempo da nossa foto mesmo, exatamente. Então, mandem que a gente fala. Eu quero saber se o prefeito foi lá já na garagem.
0: É, isso eu recordo bem do...
1: Conversar com o encarregado, gerente, sei lá, quem que é que tá lá. E que assim, se a empresa não tá funcionando, troca. Faz igual o Guilherme fez. Peita e troca.
0: É, teve até uma intervenção na época.
1: Mas tem um nome isso. O que o Aguilar fez tem um nome.
0: Uma alguém intervenção.
1: Deve... Não é intervenção. Não. Tem um nome, se alguém estiver ouvindo vai me lembrar. É um outro nome. Intervenção popularmente para facilitar, mas é um outro nome. Se não tá bom, troca.
0: Isso
1: faz
0: é
1: igual a Aguilar fez, vai lá e peita e troca e pronto, acabou.
0: É, saiu a Praia Mar.
1: Porque vocês podem falar o que vocês quiserem, mas ele falou, eu vou trocar a empresa de ônibus, ele trocou. Se foi bom ou se foi ruim, aí é outro problema, mas ele trocou.
0: É porque a Praia Mar chegou num momento que tava muito difícil.
1: É, pois é.
0: É, isso...
1: 9-1, vamos para um rápido break e voltamos já, fica aí na onda, é muito mais.
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1: 9:07. Fazendo uma rápida busca aqui no Pai dos Burros, o prefeito Aguilar Júnior.
2: Intervenção.
1: Fez uma intervenção, mas tem um nome.
2: Ah, tá. Não é, ainda não é o.
1: Não. Ele tem um nome quando tem. Eu não lembro o nome agora, mas enfim. A hora que eu lembrar, eu falo.
2: É um nome técnico?
1: É um nome técnico, exatamente.
2: Para falar da intervenção.
1: A prefeitura de Caraguá prorrogou a intervenção. Ele fez uma intervenção por 6 meses, aí não resolveu. A prefeitura prorrogou, a justiça disse que não podia, depois a prefeitura entrou e ganhou. Isso. Eu sei que teve um quiprocó lá com a Praia Mar. Depois foi feita a licitação, entrou a Fênix, aí diz que a Fênix.
2: Foi vendida para Sol.
1: Pois é. Foi foi vendida para a Sol, exatamente. Que no final das contas, na realidade, é
2: o mesmo grupo.
1: É o mesmo balaio.
2: Ô Leslie, uma coisa eu ainda não consegui entender. Por que esses contratos de concessão de transporte são 20, 30 anos?
1: Eu também não entendo.
2: O prefeito responde por 4, quiçá 8 ganhando uma reeleição. Então, ele muitas vezes ele acaba trazendo uma bucha para a próxima gestão. Que muitas vezes não tem nada a ver com o grupo político dele. E assim, é muito tempo de contrato, né? Eu entendo que tem que ter uma segurança jurídica, porque a empresa vai investir na garagem, no transporte, no carro novo, né? Nos ônibus novos. Agora, 30 anos, 20 anos.
1: Ó, nossos ouvintes são maravilhosos. É. Obrigado, Stack. Muito obrigada. É decretação de caducidade. Falei
2: aí,
1: que era um nome esquisito.
2: Sim, aí ele pode operar, fazer virar o jogo.
1: Obrigada, viu, querido?
2: A população é que sofre.
1: É, pois é. Então, assim, se o prefeito aqui quer trocar a empresa, faça como o ex fez. Vai lá, encara, intervém, banca os 6 meses lá, porque aí você tem que, né?
2: Ter subsídio. Mas já paga um subsídio.
1: Não, não é o subsídio. Você tem que ter.
2: Um culhão mesmo pra segurar o negócio.
1: É isso, doutor.
2: Mas é uma palavra, ter culhão, Leslie. Firme, forte.
1: Ah, ter firmeza.
2: Firmeza.
1: Ah, entendi.
2: É.
1: Tá pior que eu. Hã? Quê?
3: O que dinheiro ele vai fazer isso?
1: Pra fazer intervenção?
2: Ô, Matheus, mas uma cidade com 1 bi de orçamento.
1: Mas pra fazer intervenção precisa de dinheiro?
3: É o momento dele, que dinheiro?
1: Mas pra fazer intervenção tem que fazer dinheiro?
3: Tem que ter dinheiro pra segurar, né? A empresa, por um tempo.
2: É, eles já não estão pagando o contrato. Pelo menos.
3: Entendi.
2: Foi o que a notícia que chegou.
1: Pois é.
2: Então, fica difícil, hein?
1: Então.
2: Fica bem difícil.
1: Vamos ver se os senhores vereadores hoje
2: se manifestam, né?
1: Hoje tem sessão, talvez eles se manifestem. Você lembra que eu falei de um cidadão que estava muito bravinho lá no Morro do Algodão, né? Que ele foi lá, meteu o tiro na porta, trancafiado. Mas ele já participou de algumas outras ações, né? Então vamos ver. Na Tamoios, um ônibus sofreu uma pane elétrica e deixou 33 passageiros parados durante a madrugada. Gente, esses túneis aí precisava fazer um despacho em cada túnel, né?
2: Um banho de sal grosso.
1: É, porque, nossa senhora, é um túnel que a maioria só pega fogo naquele túnel. Gente, tem que levar um padre e faz um exorcismo aí no túnel. Pelo amor de Deus. O outro túnel, os carros quebram. No contorno, o motociclista cai. Tá difícil aí, ô Fernando da Luz. Bora lá fazer um evento ecumênico. Chama o padre, o pastor, o pai de santo. E vamos lá benzer o negócio, porque tá difícil. Ave Maria. Gente, vocês acham que eu sou louco? Não sou, não. Tô falando sério. Eu falo muito sério, vocês sabem disso. Mas o senhor tá rindo por quê?
2: Porque eu... Vai exorcizar?
1: Ué?
2: Aí tá, olha, de Caraguá não tô duvidando de mais nada, viu, gente? De Caraguá. Ó, um ouvinte nosso aqui, eu agora vou preservar o nome dele, mas ele falou um negócio aqui muito interessante, ó.
1: Vai.
2: Vamos lá. Não existe um vereador de fato. Olha, palavras do ouvinte, hein? Trabalhando. Não vejo ação nenhuma. Os bairros estão em ruínas, serviços públicos em geral caóticos. Os vereadores só funcionam quando a opinião pública chega junto, como ocorreu com a taxa do lixo revogada. sabonetear é um dos requisitos essenciais para ser um bom político. Então, senhores vereadores, busquem, sejam mais firmes para que o eleitor, o morador da cidade, passe a ter outra visão. Porque tá difícil mesmo.
1: Se sabonetar é sinônimo de ser político, rapaz, eu não vou ser isso nunca.
2: Então.
1: Porque se tem uma coisa que eu não sei fazer, é estranho.
2: É, né?
1: Ah, não sei.
2: Porque as pessoas falam, né, cara?
1: Encrenca aí de graça, às vezes algumas encrenca de graça.
2: É, as pessoas falam.
1: O povo xinga aqui, tô nem aí pra eles também.
2: Não, mas o povo xinga não é o ouvinte, aquele
1: não,
2: da rádio.
1: Não, é o sócio,
2: né?
1: Afetivo.
2: É. Eu, pelo menos eu.
1: Lá que... no grupo Vem Quem Aguenta, bom dia. Lá no Vem Quem Aguenta, o olerite sócio afetivo virou marca registrada para se dirigir aos queridos funcionários adorados pelo prefeito.
2: Eu ainda vou um pouco mais além. Todo mundo vai defender o seu. Aí é, desde que o mundo é mundo. Por exemplo, você quer arrumar briga com a mãe, é você falar do filho dela. Manda, você arrumou briga. Né? O pai, o padrasto, qualquer um falou mal do filhinho, as mães dão paulada, brigam. Claro, vai defender a sua. Agora, tá difícil defender a classe política no Brasil atualmente.
1: O senhor tomava leite Ninho até
2: Nescau.
1: Que hora? Até qual idade o senhor tomou leite Ninho com Nescau?
2: Até uns 10 anos, cara.
1: Há 10 anos?
2: Depois nós mudamos pra Caraguá, aí a mamãe comprava leite da vaca in natura, do seu Toninho Tenório, lá no Barranco Alto.
1: E levava pro senhor no Nescau.
2: Opa, dona Marina, né?
1: Entendi. É por isso que eu só fico com o problema na cabeça, então.
2: Não. Olha, lembrei, fui longe agora, hein? Olha, eita, seu Toninho Tenório, hein?
1: Aqui,
2: não, seu
1: Deus.
2: Toninho Tenório. Tá lá, firme e forte ainda, ele tá de idade, mas o danadinho tá lá. Um abraço pra família que nos ouve aí, que tem o Dilcinho, a Rosinha. Ainda não, viu, Lézia? Tem que terminar de pagar ela agora.
1: Mas o senhor tá enrolado com essa obra. Mas o senhor já imaginou mesmo se eu precisasse da sua garagem?
2: Não, mas isso aí é só a senhora falar que eu arrumo.
1: Mas olha...
2: Agora a obra lá...
1: Como é canalha.
2: A obra lá... Seguinte, tem que terminar esse mês, é a última, com a graça de Deus, a parcelinha da casa.
1: Amém.
2: Aí.
1: Vai ter festa?
2: Ah, um churrasquinho nós vamos fazer, né?
1: Churrasquinho?
2: Opa, isso
1: com
2: aí.
1: Ovo?
2: Ah, não dá, isso aí não é um abraço, não.
1: Churrasquinho com ovo.
2: Não, é o contra mesmo, a picanhinha, isso aí.
1: Mas
2: não
1: ovo tem proteína também, é bom, mais barato.
2: É.
1: O senhor põe na chapa lá, faz churrasquinho com ovo.
2: É. Mas ovo engorda a ponto de depois oferecer canetinha pra emagrecer? Porque a gordura da picanha engorda, isso eu lembro.
1: Não, mas é que todo mundo comeu picanha e agora vai ter que usar.
2: Vai tomar um manjarinho, a canetinha.
3: Eles emagreceram, né? Tão sem picanha, né?
2: É.
1: É.
3: A culpa do manjar é falta de picanha.
1: Isso.
2: Meu Deus. Gente, o negócio é sério.
1: Eu gasto uma grana no... Tá bom. Deixa eu ficar quieto.
2: Vamos trabalhar.
1: 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O Alexandre lembrou bem que é sessão hoje.
2: Sim, sessão de Câmara.
1: Nas quatro cidades, e a gente vai falar da Câmara, mas ontem eu vi circulando na rede social e cortou meu coração porque eu tenho um cachorro da mesma raça.
2: Oh, Deus.
1: E o meu filho tem um cachorro também da mesma raça que matou esse cachorro, que é um doce de cachorro.
2: Eu vi, viu, Leslie?
1: Foi uma pug. Que foi atacada por dois cachorros pitbull pelo portão. Ela não resistiu e faleceu.
2: Entendi.
1: Primeiro eu queria dizer que essa pug, ela deve ter uma família que a amava muito, porque tá todo mundo despedaçado e pedindo justiça pela Amora. É óbvio que a justiça não é contra o cão que atacou, porque o cão que atacou, ele tá no instinto natural dele. O cão que atacou está no instinto natural dele. O que tem que saber é se eles eram bem tratados, se eles eram bem alimentados e o que desencadeou o ataque desses dois cães da raça Pitbull para cima da Amora. Então quem tem que dar conta disso é o proprietário dos Pitbulls, não é o Pitbull. Que às vezes, tem que matar. Gente, o Pitbull não tem culpa de nada. É conforme a criação que você dá. É um cachorro como qualquer outro. Meu neto tem um. Um dia eu vou trazer a foto do Titã. Vocês veem o tamanho desse cachorro? Vocês falam, gente, como é que você deixa com o seu neto? A gata bate nele. A gata que meu neto tem bate num Pitbull. Ele em pé do tamanho do meu marido, 1,82m. Ele é enorme. Então não é a raça, é a maneira como você cuida, é a maneira como você cria. Tem muita gente que não gosta, são cachorros agressivos, tem uma força fora do comum na mandíbula, mas é a maneira como cria. Se você deixar um pincher com fome, ele vai te morder. Se você deixar um pitbull com fome, ele vai morder. Um poodle vai morder, um pug vai morder. Tem que ver como esses cachorros eram tratados. E o que eu mais vejo é gente pegar pitbull para guardar a casa e depois não dar conta, porque é um cachorro caro para manter ração, pelagem, veterinário, treinamento, tem que ter tempo para sair com ele. Aí o cara não aguenta tudo que o cachorro precisa, deixa amarrado numa corrente dias e dias e dias e dias, que você vê o cachorro até esquelético. Aí ele foge, pega alguém na rua, pega um cachorro, a culpa é do cachorro. Não, gente, não é do cachorro. A culpa é de quem cria. Eu lamento muito pela Amora, mas tem que responsabilizar o dono, sim.
2: Ela está procurando, as redes sociais
1: estão. Tem que saber quem é o dono. Quem é o dono? É um perigo mesmo. A pessoa que postou está certa. Ela diz: peço a você, morador, que compartilhe a publicação. Fale sobre isso. Não deixa minha Amora ter morrido em vão. A negligência de uma pessoa não pode colocar em risco toda a comunidade. Está certíssima. Não é a negligência do cachorro, porque o cachorro não pensa. É o dono, é a maneira que foi criado. E outra, por que deixou solto? Por que não prendeu? Por que não segurou? Tadinha da Amora. Ô, meu amor, eu tenho um pug também, eu sei o que você tá sentindo, porque a gente fica, pega um amorzinho nesses bichinhos, né? É muito triste. Infelizmente, é muito triste. E tem foto.
2: Geralmente aqui, um animalzinho desse porte.
1: Eles puxaram ela por baixo do portão.
2: É um animal irracional, né? Mas o que mais deve machucar, porque assim, hoje, eu não tenho porque eu não tenho tempo mesmo.
1: Nossa.
2: Mas todo mundo que tem um cachorrinho pequenininho vive mais dentro de casa do que no quintal. Passa a fazer parte, né? No sofá, é ali na cama junto. A pessoa pega um amor. Aí tem algum ignorante, gente, vai falar: ah, mas é um cachorro. Pô, cada um tem o seu sentimento. Sabe? Aí você vê perder o cachorro dessa maneira.
1: Imagina, meu cachorro não sabe nem que ele é cachorro, quanto mais o que é quintal. É ruim, hein? Meu cachorro não sabe nem que ele é cachorro. Imagina se ele conhece o que é quintal. Não conhece.
2: Não conhece,
1: não.
2: Né?
1: Não conhece. Meu cachorro tem até escadinha pra subir na cama.
2: É, gente.
1: Eles têm escadinha pra
2: aí
1: subir.
2: Aí se eu falar alguma coisa que eu vou apanhar depois fora do programa. Aí eu vou sim que eu vou apanhar.
1: Mas eles têm.
2: Um dia eu caí na brincadeira de falar que era pra jogar no azeite fervendo.
1: Coitado. Jogar meu cachorro no azeite fervendo.
2: O azeite tá assim, caro, gente. Que isso? Mas é uma gracinha. Você sabe que eu pego até no colo, não vem, não. Sim. Mas que falando muito sério, é muito triste isso, né? Porque deve despedaçar mesmo quem ama, porque é um amor que você pega. Eu falo isso por causa da minha mãe.
1: Olha, os ônibus estão saindo da garagem da Soul.
2: Opa! Boa notícia.
1: Quem mandou pra nós? Pode falar que foi você que mandou. Não, melhor não. Não, pode falar. Não, melhor não. Eu te entendo.
2: Mas que pelo menos atenda a população.
1: É melhor não, porque, né?
2: Senão vão falar que tá jogando a favor.
1: Não é jogando a favor, é porque às vezes a perseguição é tanta que aí é capaz até de prejudicar a pessoa.
2: É?
1: Né? É melhor.
2: Infelizmente, né? Caraguá hoje tá assim também. Caraguá, São Sebastião tá bem assim.
1: Sabe que tem gente que diz assim: eu não posso falar muito com você na rua, porque eu tenho medo que me vejam com você. É sério.
2: O prefeito de São Sebastião ontem convocou seus comissionados e afins e tal, partidários e apartidários, para uma reunião para um candidato a deputado. Até aí.
1: É o da verba dos 200 mil.
2: Não, não, isso aí é outro. É outro. Ah, tá. A paz do senhor, irmã. É, aí é o seguinte: vem dele usar a reunião para falar dos feitos dele.
1: Falando do ex-prefeito.
2: É.
1: Mas você quer melhor propaganda política que isso?
2: Olha,
1: cabo gente, eleitoral de graça.
2: Aí você tira a pessoa de dentro da sua casa, vai lá, faz a reunião. Hoje já tá tão difícil você juntar 100 pessoas numa reunião política, haja visto o que a classe política tem feito, né? E aí você vai pra falar do outro que já saiu, que tá. Eu queria entender, juro pra você.
1: Não entenda.
2: É. E lá em Maresias, hein? O homem não. Não sai de Maresias pra nada, é o quintal de casa mesmo. Tamo junto.
1: Chique, né?
2: Tamo junto, não, né? Porque senão vão falar que eu tô lá também na reunião.
1: Muito chique.
2: Se eu chego lá, tá arriscado até tomar uns tabef, não.
1: Ó, 9h23, o Alexandre lembrou bem que hoje tem a sessão.
2: Opa!
1: Se não tivesse chovendo, eu queria ir pra rever amigos. Beijinho, Acácio, amor, saudade de você. É, mas se tivesse. Essa chuva não dá pra sair, não, né? Melhor não arriscar.
2: Online, né? Assistir
1: não,
2: online.
1: Vou assistir online, né? Não, mas eu queria ir lá, porque aí eu dou um abraço no povo da comunicação.
2: Ah, tá. Pensei que você ia dar um abraço no, nos
1: autores. Mas eu dou no presidente, tem alguns vereadores
2: presidente
1: que falam
2: é chique,
1: comigo.
2: Não posso falar.
1: Ué.
2: Não, tem alguns vereadores que me tratam
1: quiser,
2: super bem,
1: não? Vereador que não quiser falar comigo, amanhã também faz dois dias.
2: Dois dias.
1: Pois é. Só não esqueça que eu sei o que o senhor fez no verão passado. Vai ter a TV Legislativa, só tá sabendo.
2: Opa, opa.
1: É a TV da Câmara Municipal.
2: Quanto mais informação chegar às pessoas, é a melhor parte.
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1: 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Eu falei mais cedo que hoje é dia de Juliana Magalhães, né? Hoje...
2: Alô, é. Valadão.
1: Ah, hoje vai tomar umas injeção na testa, né? Tá precisando tomar umas injeção na testa?
2: O presidente também tá lá ou não?
1: Não, acho que o presidente vai amanhã, que é dia de Lavigne.
2: Lavigne?
1: Se eu conseguir vaga, eu também vou. Se eu não conseguir vaga, não vou.
2: Vocês viram que o povo tá se tratando, né?
1: Claro. E eu quero mandar um grande beijo pro pessoal da Unhas Cariocas, que é quem, ó, fez minhas unhas.
2: Olha,
1: ficou chique. É a nova parceria nossa. Hoje vou ver se consigo fazer o cabelo, porque tá chovendo lá na Escova Express. Aí o meu diretor fica olhando pra mim assim, sem entender nada, mas fica tranquilo, viu?
2: É, Marcão, e durma com um barulho desse, hein, companheiro?
1: E é isso, 9h25. O senhor quer falar mais alguma coisa?
2: Não, mais uma vez agradecer essa credibilidade que os nossos ouvintes nos passam, permitem que entramos dentro das suas casas. Isso pra gente é o mais importante, né? Eu continuo batendo essa tecla, sou um sonhador mesmo, quero acreditar que uma hora
1: gente,
2: vai mudar.
1: Gente, até o final ele vai, nunca mais vai falar eu sou um sonhador, confia em mim, até o final do ano ele nunca mais vai usar essa frase.
2: Eu sei que tá difícil, tá bem difícil, mas quem sabe não baixa uma luz aí e tal. E Caraguá,
1: não, a única coisa que vai
2: a
1: baixar,
2: sabe melhor.
1: Que é a única coisa que vai baixar no senhor? É o espírito da realidade. O senhor nunca mais falar que o senhor é um sonhador. O senhor vai deixar de sonhar lá com a Cinderela.
2: Deixa ele.
1: Sonha com a Cinderela.
2: Tá
1: lá na cama do senhor. Aqui não dá pra ser sonhador, não.
3: Deixa o menino sonhar, né?
2: Tá difícil.
1: Deixa o menino sonhar?
2: Não, tá difícil, tá difícil.
1: Eu vou deixar ele sonhar. Esquenta, não.
2: Dois já tem o novo secretário da mobilidade urbana.
1: Já tem?
2: Essa pergunta. Que cuida da GCM. Até porque a GCM trabalha. Houve esse.
1: Ah, não, mas isso tem qualquer
2: esse Cripopro aí, mas, enfim.
1: Isso tem qualquer
2: coisa. A GCM.
1: Eu quero saber, aquele problema da Raquel, que foi a funcionária que denunciou lá.
2: O assédio.
1: Isso, maravilhosa. Teve peito, veio aqui, meteu a cara, falou um monte. foi descredibilizada pelo vereador Ceará, mas ela foi na rede social, respondeu, enfim. Será que resolveram?
2: Não, porque o processo.
1: Alguma coisa?
2: O processo, a comissão.
1: Mas eu não vi nem a prefeitura se manifestar nada.
2: É, mas tem uma comissão que vai ter que dar um relatório, fazer o relatório final.
1: E o negócio da banda de São Sebastião se manifestaram, até hoje ficou dito pelo nome.
2: Ah,
1: dito joga tudo
2: nome.
1: Debaixo do tapete e segue o baile, é isso mesmo?
2: O prefeito tá lá preocupado em fazer reunião e tal, com os comissionados.
1: Não, ele pode fazer reunião desde que ele se manifesta.
2: Amanhã nós vamos informar aqui que teve uma licitação lá que o homem comprou R$1.400.000 de tinta.
1: Bom dia, Lésia Alexandre, que Deus abençoe vocês e seu programa sempre.

0: divulgar seus candidatos que estão apoiando. Porém, o que realmente a população precisa, não vejo movimentação nenhuma. Minha mãe, e não é só ela, mas uma grande parte da população, está precisando de operação de cirurgia de catarata. Porém, não tem previsão de quando e nem se o prefeito vai contratar alguma empresa para executar essas cirurgias. Vários pacientes que estavam com os exames prontos, feitos no final da gestão passada, ficaram sem continuidade do tratamento nessa gestão, sendo que os exames duram no máximo 6 meses. Júnior Carrasco, do Rio do Ouro. Júnior, eu entendo
1: você. Brilhante, Júnior, porque
0: tem muita gente nessa situação.
1: Viu, Júnior? Brilhante a sua observação, porque eu estou com um caso na minha família. Inclusive, eu comentei com a Leslie hoje, a hora que eu cheguei aqui de manhã. Vamos acreditar aí que alguma solução tem que ser.
0: Mas enquanto pessoas você acredita, fazem... o tio tá lá.
1: Então, mas as pessoas.
0: Penando, né?
1: As pessoas fazem o exame e tem mesmo uma duração. Conforme vai passando, vai passando, vai passando, aí tem que começar tudo de novo. Tá.
0: Já falei que os ônibus estão circulando já, né?
1: Opa, já saíram da garagem.
0: Saíram da garagem. Agora vamos ver se.
1: Então pagaram os funcionários, né?
0: Não é o cachorro, é a raça. Um desses quase matou o Fred e deixou ele cego. Ele arrebentou o portão e atacou ele na rua. Junto comigo. O cachorro era dócil, brincava com todos em casa. Amor, eu não vou nem falar quem é que mandou, porque é outro que também pode sofrer alguma retaliação. Ô, amor, eu entendo, eu acompanhei. Você lembra? A gente trabalhava junto, bebê. Você esqueceu? Mas é como cria também, viu? É como cria. Depois eu vou mandar a foto do Titã pra você. É como cria. Pode ter certeza disso. 9:30 em ponto. Tá na hora de ir embora. Muito obrigada pra você que ficou conosco. Buda, até amanhã, Buda.
1: Trazer o mestre Neca aqui de novo, ele vai contar umas peripécias minhas pra você.
0: Não precisa contar, o senhor já faz peripécia aqui ao vivo a cores, vai contar mais o quê? Pelo amor de Deus.
2: Já tá de bom tamanho. Tá ok. Obrigado por tudo.
1: essa voz do PA é a melhor.
0: PA é maravilhoso. Bom dia, noite.
2: Bom dia, minha turma.
0: Você tá bem?
2: Tudo bem. Tirando a chuva, né? Que 12:30 da madrugada acordei com aquela ventania toda. E quem disse que eu dormi de novo, né?
0: Dormiu, né?
2: Eu tava esperando o tsunami chegar, né? Porque assim, o recado da Defesa Civil vem, você não sabe o que é. Se é granizo, se é gelo, se é ventania, se é sol, se é calor, qualquer coisa.
0: Se pode ser qualquer coisa.
2: Tudo
0: é
2: pode acontecer, né? Tudo.
0: É verdade. A gente já tá tão com medo das coisas, né, PA?
2: É.
0: Que tocou o negócio lá, você fala, ai Jesus, o que será dessa vez?
2: O que que vê? Ah lá, vê a Defesa Civil de novo, mas tá certo, gente, né? A gente tem que ficar, ver direitinho, ai, sempre os recadinhos.
0: A busca pro helicóptero continua.
2: Continua, tá aqui, tô vendo a CNN aqui, também nada de informação sobre isso daí.
0: Nada ainda, né?
2: Nada ainda.
0: As chances vão diminuindo, né? Infelizmente.
2: Tá muito tempo lá, também tá ruim pra variar. Né?
0: Muito. Você viu o que aconteceu?
2: Sim.
0: Caiu poste.
1: Mas já caiu esse helicóptero do. Estava o cantor Rick, né?
2: No Rick.
1: Em área de mar ou montanha?
0: Não, montanha, né?
1: Montanha.
0: Como é que é o nome da cidade? É o Ubirici?
2: Já saiu da tela aqui, já não tá.
0: É o Ubirici.
2: Acho que sim.
0: Parece que a região lá onde eles perderam contato e aí se deu depois, porque assim, quando o helicóptero ele perde contato por um tempo, tem um tempo que aí se acionam as autoridades para buscar. Quando venceu esse tempo, ele estava sobrevoando o Ubirici. E que tá muito feio o tempo lá.
2: É o Ubirici.
0: É muita chuva, muito vento, teve tor... A Siri falando. Fala a boca. Fica quieto. Enfim. Piazinho, um bom programa.
2: Obrigado.
0: Pra você, meu amor. Depois
2: do
0: soninho que você vai querer dormir, não sei. Bom. E a gente estará aqui para agrado de muitos. A partir das 7:30 para desespero de poucos, viu, meus amores?
2: Como é que é? Daqui a 2 dias fazem. Como é que você fala?
1: Amanhã faz 2 dias.
2: Amanhã faz 2 dias. Isso. Perfeito isso.
0: Um beijo para vocês. Tchau, PA. Bom programa. Tchau. Amanhã às 7:30 eu te espero aqui. Na onda é muito mais.

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0: Bora lá, boa terça-feira, seja bem-vindo, bem-vindo. Eu sou o Pia Júnior, eu tô chegando e a partir de agora vamos juntos até logo mais meio-dia, combinado? E ó, tô te esperando pelo zap, viu? 38826000 pra você pedir tua música, ter outro sucesso, concorrer aos presentes da onda. Lógico, tem presente pra você aqui. Eu tenho um corte de cabelo, mais um chopp pilsen presente do Gelaguela. Tá a fim de ganhar esse presente? Então manda a hashtag Gelaguela, que eu coloco você pra concorrer esse presente logo mais, viu? Então bora participar? 38826000. Cheiro de.

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0: onda é muito mais. 10 em ponto. E essa fofoca do ano, Juan e Leandro. Bora ficar bem informado aqui na onda.
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0: E o motociclista perdeu o controle e caiu na tarde de ontem, segunda-feira, na rotatória em frente ao Chibatão, sentido Batuba, aqui em Caraguá. Segundo relatos que foram enviados, o trecho recebeu recapeamento, mas ficou com pedriscos e areia sobre o asfalto. O motociclista teve escoriações no joelho e o corte no pé e procurou a UPA, né, para atendimento. E o mesmo relato aponta outras quedas recentes no local e no entorno do Laria, né? Motoristas e motociclistas devem redobrar a atenção naquele trecho, viu? Agora 10 em ponto.
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0: é muito mais. 10h07, bom dia, terçou, bebê. E aí, tudo belezinha? Sou PA Júnior, sigo junto com você até logo mais meio-dia. Tô te esperando, viu, pelo zap 38826000. Bora participar! Pede a tua música, pede o teu sucesso pra gente curtir juntinho aqui na melhor programação do Litoral Norte. E ó, tô gostando de ver, viu, todo mundo juntinho com a gente, curtindo a programação da Onda. É assim que se faz. É muito mais.
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0: Pepe.
1: Fernando e Fabiano, não é só terminar não, viu? 10h38, já imaginou você abastecer o carro e resolver um monte de coisa que eu sei que você tá precisando, porque eu tô sabendo, num só lugar? 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

0: 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Simone Mendes, Direitos Iguais, 10h57. Bom dia, bom dia.
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0: Vamos falar sobre o quê? Sobre o clima, né? Que a gente nunca sabe o que vai rolar, né? O que acontece. Mas vamos lá, que eu vou te contar o que eu soube. Bom, o tempo segue instável, com sol entre muitas nuvens e a possibilidade de pancadas de chuva. Ava, acompanhada de trovoadas, principalmente à tarde e à noite. Temperatura varia entre 20 e 27 graus. E atenção, hein? A possibilidade de chuva chegando a 98%. Ou seja, quase 100. Ou seja, vai chover de qualquer maneira, né? E atenção para rajadas de vento também. A Defesa Civil mantém alerta de tempestades com possibilidade de chuva intensa, fortes ventos e também granizo. Eu espero que eu consiga dormir essa noite, porque tava difícil, viu? O barulhão que teve, meu Deus.
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2: A Onda é muito mais, 10 e 2, terçou, bebê. Seja bem-vindo, bem-vinda. Eu sou o PA Júnior e ó, continuo com você até o meio-dia e tô te esperando pelo zap 3882-6000. Participa aqui comigo, pede a tua música, pede teu sucesso pra todo mundo curtir juntinho e eu coloco você pra concorrer ao presente, viu? Logo mais eu tenho um corte de cabelo e também um chopp pilsen. Presente do Gela Guela, então participe, manda a hashtag Gela Guela e boa sorte. 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

0: 11:16.
1: Fala Mansa, e a origem de tudo. Olha, dá tempo de pedir teu sucesso. Capricha no pedido. Eu vou querer curtir juntinho com você, viu? Bora lá. 38826000.

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onda é muito mais. Fala, massa, mais um dia de sol, finalzinho do som dos bairros. Atenção, você que fez inscrição, bora ganhar presente da onda. Tem um corte de cabelo, mais um chupi piercing, presente do Gelaguela. Quem mandou a hashtag Gelaguela e tá na torcida pra ganhar esse prêmio, deixa eu ver aqui, é o Fábio Oliveira dos Santos. Parabéns, Fábio, participou e se deu bem, rapaz. 5 dias úteis a partir de amanhã pra poder passar aqui na onda, no Shopping Serra Mar, e levar seu presente pra casa. Fechou? Muito bem, eu, Pia Júnior, vou descansar um pouquinho, tô de volta amanhã, a partir das 9:30 da manhã. Agora a gente vai para os comerciais, já já tem.

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1: Observatório Nacional, 11 horas, 59 minutos, 50 segundos.

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5: A onda é muito mais, meio-dia e meia. Ótima terça-feira pra você, 22 de setembro de 2026. 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Então, bora participar. 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É a melhor programação do Litoral Norte, você juntinho com a gente. 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

0: muito mais. Guilherme Benuto e Panda, eu duvido. Meio-dia e 38 aqui na programação da Onda.
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0: Olha, gente, infelizmente não trago boas notícias. Viu? Os destroços do helicóptero com o cantor Rick são encontrados e, olha, não há sobreviventes, viu? O helicóptero com o cantor Rick da dupla com o Renner, que desapareceu na Serra de Santa Catarina, foi encontrado na manhã de hoje, agora há pouco, na verdade, alguns minutos atrás, né? E 5 corpos foram localizados. A informação foi confirmada pelo Corpo de Bombeiros. A aeronave desapareceu na tarde de ontem e, além do Rick, estava no helicóptero o empresário Bruno Avelar, o videomaker Paulo Soares e o piloto da aeronave. Também uma identidade de um quinto corpo que ainda não foi confirmado. A aeronave decolou de Porto Belo, né? Durante a manhã, com destino a São Joaquim na Serra, e não chegou ao lugar previsto. A região tinha previsão de fortes tempestades, segundo o Instituto Nacional de Meteorologia. Bom, infelizmente, não são boas notícias. O helicóptero foi encontrado e não há sobreviventes. Mais informações a qualquer momento aqui na programação da Onda.
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Goiás, 12:44, só confirmando que não houve sobreviventes do destroço dos helicópteros que foram encontrados lá na Serra Gaúcha, né? Santa Catarina, contendo aí o cantor Rick, né? A dupla que fez muito sucesso com o Rick Renner, né? A dupla Rick Renner, o Rick então, infelizmente, estava entre as mortes confirmadas. E agora a gente presta uma homenagem que vai deixar muita saudade, com certeza. Aqui na Onda, ela é de

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0: Que gostou, faz barulho! Muito obrigado, gente. Muito obrigado!
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0: A onda é muito mais pra você, boca com boca, fivela com fivela, aqui pra você na onda. É, pra você a dupla Rio Negro e Solimões. A onda é muito mais. Daqui a pouco a gente começa o Toca Todas. O momento que você pede a sua música, você participa, inclusive aquela música que faz tempo que você não ouve e você vai curtir aqui também na programação da onda. Vai pedindo a sua música. A onda é muito mais. Muito boa tarde.
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0: E o cantor Rick, da dupla Rick Renner, morreu nesta segunda-feira aos 59 anos, em um acidente de helicóptero na Serra Catarinense. As 5 pessoas que estavam na aeronave foram encontradas mortas, entre elas o empresário Bruno Avelar e o videomaker Paulo Soares. O Corpo de Bombeiros Militar de Santa Catarina confirmou a localização dos destroços nesta terça-feira. A aeronave foi encontrada após uma operação que reuniu aproximadamente 40 bombeiros, cães de busca, drones térmicos e mais de 10 viaturas. Rick morreu enquanto celebrava 4 décadas de carreira ao lado de Renner. A dupla estava em turnê pelo país e tinha apresentações marcadas até dezembro. Rick era o nome artístico de Geraldo Antônio de Carvalho, nascido em Monte do Carmo, no Tocantins, em 5 de dezembro de 1966. Ele tinha 7 irmãos e mudou-se com a família para Brasília aos 6 anos. O contato com os palcos começou ainda na infância. Aos 9 anos, Rick já cantava em bares ao lado de uma de suas irmãs. Antes de conhecer Renner, participou de outras formações musicais e continuou se apresentando em casas noturnas.
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0: É realmente lamentável, uma tristeza para o mundo sertanejo, para o mundo da música. Um grande compositor, cantor, que é Renner, o Rick, da dupla Rick e Renner.

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toca todas aqui pra você na programação da Onda, você ouvindo e curtindo aqui a melhor programação de todo o litoral norte. E a gente, inicialmente, antes da gente já começar o Toca Todas, a gente faz inicialmente aqui com a Onda FM, toda a programação da Onda, diretoria prestando essa singela homenagem ao Rick aqui na programação da Onda. Rick e Renner e a força do amor.

0: Pois é, lamentável. E apenas pedimos que Deus conforte todos os familiares dessa triste tragédia. Descanse em paz, Rick. Sentimos aos familiares, bem como agradecemos também aos heróicos, corajosos e valorosos membros da Corporação dos Bombeiros e também da Aeronáutica que participaram aí das buscas e do resgate. A nossa singela homenagem aqui ouvindo também na programação da Onda a dupla Rick Renner e a homenagem ao Rick, aí um grande compositor, cantor aí do mundo da música sertaneja principalmente. E a gente segue aqui a participação para você aqui, a nossa singela homenagem aqui da Onda FM ao grande Rick. 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

0: Lindsay Murilo Wolf, atriz demais pra você ouvindo e curtindo aqui a programação da Onda em todo o litoral norte, só da Onda FM, onde quer que você esteja, mas sempre em boa companhia, ouvindo e curtindo aqui a programação. Djalma, meu amigo, um grande abraço, sempre se curtindo aqui a programação da Onda e a gente vamos que vamos. Daqui a pouco mais pedidos musicais, você participando pelo 38826000 aqui no WhatsApp da Onda. 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

0: muito mais. 2:33 pra você aqui na programação da Onda, você ouvindo e curtindo.
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0: Toca todas, com certeza. E você já vai curtindo aqui com a gente, tá certo? 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
2: Israel e Rodolfo, falando de amor.

0: muito mais. Continue participando, fazendo o seu pedido pelo 3882-6000 aqui na programação da Onda. Muito boa tarde, Cris, a Super Cris.
1: Oi, oi. Tia, tá? Boa tarde.
0: Boa tarde.
1: Aqui de Ilhabela, junto com o Júnior Ferreira. Já estamos ligadinhos na Onda e hoje o nosso pedido musical é Os Anjos Cantam Nosso Amor. E vem pra Onda porque a Onda é muito,
0: muito mais.
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0: nada, muito mais. Muito boa tarde. Pra você ouvindo e curtindo aqui a melhor programação. E os anjos cantam o nosso amor. A Super Kids também, o Júnior Ferreira, ouvindo e curtindo. E você continua participando, vai deixando o seu nome completo, pra você participar, pra você concorrer. 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
1: Seguimos juntos aqui trazendo pra você aqui na programação da Onda. Olha, o Toca Todas. Aqui você curte com a gente. Olha, tem gente que, meu Deus do céu, olha aí, ó. Já estão fazendo a inscrição, ó. Estão colocando Big Joe aqui, Big John Burgeria, John Burger, Burger de Outro Planeta, nome completo e o bairro, como você quiser. É top, promoção top demais, meu amigo Vitão, um grande abraço, sintonizado aqui na programação da Onda. Vamos que vamos, a Onda é muito mais.
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0: Insana do Bruno e Barreto aqui pra você na Onda. A Onda é muito mais você ouvindo e curtindo a melhor programação de todo o Litoral Norte. 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
0: A consultora de gestão de mudanças organizacionais, Maiara Abreu Dias, guarda no celular a foto com o marido, Fernando, ao lado do carro novo comprado em maio, ainda na loja, né? E o Fiat tinha um laço vermelho no capô, entre as estatísticas, né? Em 2026, a frota na cidade de São Paulo atingiu 10 milhões de veículos registrados. A marca emblemática foi alcançada no mês de março. Em 20 anos, a quantidade de carros, motos, ônibus e caminhões, entre outros, mais que dobrou nas ruas da maior cidade do país. No começo estávamos apenas ilustrando aqui para você a reportagem que cada dia que passa, sempre uma pessoa está comprando, está renovando e está adquirindo um carro novo. Só para você ter uma ideia, em julho a frota tinha 10,1 milhões de veículos contra 4,3 milhões no mesmo mês em 2026. Ou seja, praticamente há 20 anos. E de acordo com Senatran, Secretaria Nacional de Trânsito, é como se cada paulistano praticamente tivesse um desses veículos na garagem, conforme o IBGE, o Instituto Brasileiro de Geografia e Estatística. E a população estimada da capital paulista é atualmente de 12 milhões de habitantes. E nos últimos 3 anos, o emplacamento de utilitários, categoria que inclui os SUVs, cresceu seguidamente, enquanto automóveis e motos oscilaram. Aponta também aí essa informação do Departamento de Trânsito de São Paulo. A urbanista se baseia em seu olhar nas ruas e em estatísticas, né? São Paulo tem batido recordes de congestionamentos. No início da noite do dia 24 de junho, o índice de lentidão chegou a 1.690 quilômetros. Uma marca que é maior desde 2023, que não acontecia, quando o CET, Companhia de Engenharia de Tráfego, em parceria com o aplicativo Waze, passou a calcular o trânsito em 20 mil quilômetros de vias na capital.
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0: Sound é muito mais. Seguimos juntos aqui na melhor programação de todo o litoral norte. Tudo bem, tudo certo com você? Tudo tranquilo? Nossa singela homenagem aqui também a Rick e Renner. Para você que está ouvindo, para você que está curtindo em todo o litoral norte, aqui é o Toca Todas. E mais uma vez a gente lembrando aqui que Deus conforte todos os familiares dessa triste tragédia. E Rick, descanse em paz. A onda é muito mais. Vamos juntos aqui trazendo para você o Toca Todas na melhor programação de todo o litoral norte. 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Muito boa tarde. Mandar um grande abraço para você que está ouvindo, está curtindo em todo o litoral norte. Um beijão aqui que vai para Sofia. Isso mesmo, a Sofia também que está ouvindo. Uma beijoca, parabéns, feliz aniversário. Tá ouvindo, tá curtindo aqui a programação da Onda. Uou, muito bom, muito bom, muito bom. 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

0: mexe nas minhas gavetas pra você aqui na Onda. 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Participe você também pelo 38826000. Continue participando, pedindo a sua música aqui no 38826000. 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

0: 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Seguimos juntos aqui para você na programação da Onda, trazendo Toca Todas até as 16h. E daqui a pouco também tem sorteio para você que está ouvindo, tá curtindo aqui com a gente pelo 38826000. Isso mesmo, maravilha. Meu amigo Amarildo também, que é de Pouso Alto, os nossos amigos também de Natividade da Serra, de Paraibuna, ouvindo e curtindo aqui a melhor programação. 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

0: Tudo bem, boa tarde. Chamo Mayara aqui do Laria e queria estar pedindo uma música. É O Que Mais Que Eu Te Amo na Praia. A onda é muito mais.
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0: onda é muito mais. Esse é o Natanzinho pra você, amor na praia. A participação da Maiara, ouvindo e curtindo, ela que é do Olaria. E meu amigo Pablo, Pablinho do Corte, ouvindo e curtindo aqui a programação da onda. Obrigado, querido. Tudo de bom pra você. Vamos que vamos aqui na onda. A Rebequinha também, Rebeca D'Agostino, do Perequemirim, né, Rebequinha? Um beijo pra você, querido. Obrigado por sua participação. Quem tá ouvindo também, tá curtindo, é a Cris, a Cristina, que tá ouvindo, tá curtindo, a Cris do Jaraguá. Oi, Cris.
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0: 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Você participando pelo 38826000 aqui no WhatsApp da onda, participando com a gente. Daqui a pouco para você tem sorteio. 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

0: 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Young Luna pra você ouvindo e curtindo aqui na programação da Onda. Aqui do Toca Todas. Opa, que maravilha. Vamos que vamos aqui pra você também que está ouvindo, tá curtindo no Alto da Serra. Os nossos amigos lá em Paraibuna que estão curtindo aqui a programação. Muitíssimo obrigado, muito boa tarde. Olha aí, que bacana. Vamos aqui mais um super pedido.
1: Oi, Joca, tudo
0: Oi.
1: Bem? Boa tarde, sou Ana Clara aqui de Ilha Bela.
0: Oi, Ana.
1: Uma ótima semana a todos os
0: Amém.
1: Ouvintes da Onda. Uma ótima segunda-feira e eu queria aproveitar, eu e o Ângelo,
0: terça-feira.
1: Estamos sintonizados na Onda e queremos escutar a música do Panda, Eu Te Seguro. E vem pra Onda, que a Onda é muito mais.
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2: Boa tarde, Jota, tudo bem? Olha, eu aqui de novo ligadinha com vocês, a Daphne da Enseada. Hoje gostaria de ouvir a música Deixa de Fazer Feliz com o Thiaguinho e oferecer ao Fúcio. Vem pra onda, que a onda é muito mais.
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0: Deixa. Deixa eu te fazer feliz. Tiaguinho, pra você aqui na Onda, a Onda é muito mais. Um grande abraço, amigo Amarildo, do Alto da Serra, ouvindo e curtindo a programação da Onda, lá em Pouso Frio. E falar em Pouso Frio, tá muito frio por aí, Amarildo. Um grande abraço, meu amigo, tudo de bom pra você. Já estamos, inclusive, nos despedindo das últimas horas do inverno e daqui a pouco às 9 da noite começa oficialmente a primavera. É isso aí, primavera pra você aqui na Onda. Ah, manda um beijão aqui para Andressa, ouvindo e curtindo, querida Andressa, obrigado, tudo de bom pra você, ouvindo e curtindo aqui a programação da Onda. E tá na hora de sorteio, pra você que mandou o nome completo, o bairro, colocou lá, quer um lanche do Big John Hamburgueria, isso mesmo. Mas antes tem um boa tarde aqui para o Reinaldo de Jaraguazinho, ouvindo e curtindo também. A Super Maiara, obrigado, querida. Vitão, meu amigo, tudo de bom para você. É o Vitão que está percorrendo as ruas aí de todo o litoral norte, os nossos amigos sintonizados aqui na Onda. Mandar um abraço aqui do Serginho também para o Patrick, o Stanley, o Juninho, ouvindo e curtindo também. O Alex, o Ângelo também sintonizado, a Ana, a Clara e o Ângelo sempre curtindo aqui a programação da Onda. Obrigado. Tudo de bom para vocês aí, sintonizados aqui na melhor programação de todo o litoral norte. 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Então vamos ao sorteio, Joca. Aqui quem tá participando aqui com a gente, que já mandou aqui a sua hashtag, quero lanche da Big John, e de repente já mandou seu nome completo também aqui na programação da Onda. Vamos que vamos aqui, para você que está ouvindo, tá curtindo em todo o litoral norte, nosso muito obrigado. É isso aí, atenção, atenção, vamos lá. A Clóris Luísa Cardoso. Muito bom, muito bom. Clóris Luísa Cardoso faturando, então, hoje aqui, olha aí, parabéns, muito obrigado pela participação, mandou direitinho, certinho aqui, olha, quero um lanche dessa promoção top aí, que é o Big John Hamburgueria, nome completo e também o bairro. Obrigado, Clóris. 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E o Toca Todas volta amanhã a partir das 2 da tarde.
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Aqui é o Joca Ferreira com você na programação da Onda nesta terça-feira, 22 de setembro de 2026. Hoje, inclusive, a partir das 21 horas, é o início da primavera. É o equinócio de setembro que ocorre às 21 horas, marcando a transição do inverno para a primavera aqui no Hemisfério Sul. Hoje também é o Dia Mundial Sem Carro, uma data voltada para a conscientização sobre a redução do uso de automóveis e melhoria na mobilidade urbana. São as datas comemorativas, também fatos históricos para você, e você confere e você segue aqui na programação da Onda. Lembrando que também hoje, a partir das 10 da noite, você tem um encontro marcado com o Arquivo da Onda, com as músicas mais românticas numa fantástica viagem musical. Hoje também é aniversário de São Gonçalo, interior do Rio de Janeiro, e também de Sapopema, no Paraná. Aniversário também para você que está ouvindo, tá curtindo, de Itanhaçu, o Ibaí, na Bahia. Agora tem João Bosco e Vinícius.

E a cadeira de aço pra você aqui na Onda. 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Tá tudo bem com você? Tudo certo? Tudo tranquilo? Seguimos juntos aqui trazendo pra você a melhor programação. 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

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Zezé de Camargo Luciano, irmão da Lua, amigo das estrelas, pra você que está ouvindo, tá curtindo em todo o litoral norte, nosso muito obrigado. Seguimos juntos aqui na melhor programação e você curtindo com a gente. Olha aí, tá certo? Muito obrigado. Meu amigo Luciano e a Super Thaís curtindo tá aqui com a gente, da LT Lanches. Obrigado, querido. Um grande abraço pra você. Tá sempre sintonizado aqui com a gente. Muito bom, muito bom. Na Rua da Praia, em São Sebastião. A onda é muito mais e a gente continua aqui trazendo para você a melhor programação de todo o litoral norte. Daqui a pouco, para você mais músicas.

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0: pra você e a lembrança boa. Pra você que está ouvindo, tá curtindo em todo o Litoral Norte, nosso muito obrigado. Muito boa tarde, vamos que vamos. Daqui a pouco pra você mais músicas.
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0: E a Fórmula 1 terá um final de semana diferente no Azerbaijão. A corrida será realizada no sábado e não no domingo, como é o habitual. A mudança do dia da corrida se deve ao feriado de Amingmu, Dia da Memória, no dia 27 de setembro. E a data foi criada para 6 anos em homenagem aos militares que morreram da Segunda Guerra do Alto Karabakh, que envolveu Azerbaijão e a Armênia em 2020. Várias homenagens são feitas nesta data. O país para as 12 horas para um minuto de silêncio. E os barcos atracados no porto de Baku buzinam e a população vai aos memoriais relembrar os mortos. E por esse motivo, o final de semana todo do GP do Azerbaijão foi antecipado. Os primeiros treinos livres serão realizados na quinta, enquanto o terceiro e a classificação acontecerão na sexta. A prova será no sábado. E a Segunda Guerra do Alto Karabakh aconteceu na fronteira entre o Azerbaijão e a Armênia. Segundo registros, 7 mil soldados morreram em combate, somando os dois países. Cerca de 170 civis morreram. E o GP do Azerbaijão será o 15º da temporada. E o italiano Kimi Antonelli da Mercedes lidera o campeonato com 292 pontos. São 81 a mais que George Russell, seu companheiro de equipe e atual vice-líder da competição.
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1: Essa Lauana Prado e o Xan de Avião. Oh, muito bom, muito bom, muito bom. Pra você que está ouvindo, tá curtindo aqui a programação da Onda. Nosso muito obrigado, vamos que vamos. Tá tudo bem, tá tudo certo? É isso aí, um prazer enorme ter você aqui na programação e sempre curtindo as melhores promoções. Basta você também acessar o Instagram da Onda, isso mesmo. É o Instagram da Onda, Onda FM 101.1, a Onda do Litoral Norte. 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

0: demais. Para você que está ouvindo, está curtindo também na Travessia de Balsa, São Sebastião Ilhabela, os nossos queridos ouvintes de Ilhabela, da Costa Sul de São Sebastião, e Mogi das Cruzes também, Bertioga, na Baixada Sul Fluminense, ouvindo e curtindo aqui a programação da Onda. A Onda indo mais longe.
1: Cadê a mãozinha no céu assim, vem?
0: Vambora. Aí, Luan Santana.
2: Lisboa!

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0: muito mais você ouvindo e curtindo aqui. Murilo,
1: Uff. Pra quê? Fala pra mim.
0: Aqui, pra quê? Pra quê? Saudade estranha pra você aqui na programação da Onda. A Onda é muito mais. Hoje às 10 da noite, não esqueça que você participa de uma fantástica viagem musical. A partir das 10 horas tem o Arquivo da Onda, trazendo as músicas mais românticas, as músicas que marcaram época em sua vida numa fantástica viagem musical. Tá certo? Aproveitar, muito obrigado pra você curtindo aqui a programação da Onda. E a gente se despede hoje aqui triste e consternado com essa triste morte do Rick. Que Deus conforte todos os familiares dessa triste tragédia. Que descanse em paz, Rick. Os sentimentos aos familiares e também um agradecimento aos heróicos, corajosos e valorosos membros da Corporação dos Bombeiros e também da Aeronáutica que participaram das buscas e do resgate.
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0: Quem pretende usar o e-título no primeiro turno das eleições de 2026 deve baixar e ativar o aplicativo até 3 de outubro, sábado que antecede a votação. Porque a votação será no dia 4 e no dia 3 você pretende usar o e-título, então, portanto, você deve baixar e ativar o aplicativo. O download e o primeiro acesso ficam suspenso no dia da eleição. A medida é adotada pela Justiça Eleitoral para reduzir a sobrecarga do sistema diante

0: do grande volume de acessos. O primeiro turno será realizado em 4 de outubro. Quem já tiver ativado o aplicativo poderá usá-lo normalmente no domingo. O eleitor poderá abrir o e-título para consultar os seus dados, apresentar o documento na sessão eleitoral, quando houver foto, ou justificar a ausência quando esteja fora do município onde vota. E não adianta apenas instalar o aplicativo antes do prazo. O eleitor precisa abrir o e-título pela primeira vez e concluir o procedimento de identificação e validação até sábado, dia 3 de outubro. Se houver segundo turno, a votação será no dia 25 de outubro. O aplicativo é gratuito e está disponível para Android e iOS. E o download deve ser feito nas lojas oficiais, aí das lojas do seu celular, no Google Play ou no App Store. É possível entrar usando o CPF ou o número do título de eleitor. No primeiro acesso, o aplicativo solicita informações que precisam coincidir com o cadastro na Justiça Eleitoral, como nome, data de nascimento e filiação, além de etapas de segurança para confirmar a identidade do eleitor. O documento só fica disponível após a validação. Por isso, a recomendação da Justiça Eleitoral é não deixar o procedimento para a última hora.
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tudo é muito mais Angluna, Neon Alento. Você gosta disso? Maiara e Maraíza. Quem sente saudade sou eu. Na volta tem mais músicas aqui na Onda.

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